nota fiscal deverá conter informações como o custo inicial do combustível para o produtor ou importador, o custo do biocombustível adicionado à gasolina, o lucro da distribuidora e do dono do posto, bem como o valor dos tributos federais e estaduais. Produtores, importadores e distribuidores

0: Catarina, não tem como dono do posto de combustíveis saber todos os componentes do preço.
1: Transparência é sempre positiva, mas a minha preocupação aqui, entre outras, é o seguinte: informe na nota fiscal toda a composição do preço dos combustíveis e do GLP. O posto de combustível não tem essa informação, não tem como ele ter essa informação. Toda a composição do custo de cada componente, de cada pessoa, de onde vem a importação, ele não tem essa informação hoje.
0: Já a bancada aliada ao governo defendeu a proposta, como disse o deputado Tarcísio Mota, do PSOL do Rio de Janeiro.
2: Ele é singelo, ele diz: na nota fiscal da produção da compra do combustível ou do gás, deverá haver discriminado aquilo que é o custo do produto que vem, né, o custo da produção daquela mercadoria, do combustível, e também os custos de impostos e os custos, inclusive o lucro que está vindo das próprias refinarias. Há que se lembrar que o processo de privatização das refinarias no Brasil resultou num processo de encarecimento do combustível.
0: Ainda não há data para votação no plenário da Câmara do projeto que obriga os postos de combustíveis a detalhar na nota fiscal todos os componentes do custo da gasolina, do etanol e do diesel para o consumidor. Rádio Câmara de Brasília, Antônio Vital.
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4: Esporte.
5: João Cury, do MDB de São Paulo, defende proposta que estende a imunidade tributária às entidades esportivas sem fins lucrativos. A medida que para organizações dos movimentos olímpico, paralímpico, clubístico e educacional, as instituições de educação e assistência social.
6: A iniciativa, que tem o apoio de João Cury, visa fortalecer o desenvolvimento de atletas e contribuir com a saúde pública. Ele acredita que a imunidade sobre impostos de patrimônio, renda e serviços garante maior estabilidade financeira para as entidades formadoras.
5: Projeto de Saulo Pedroso, do PSD de São Paulo, define quem pode ser considerado representante de uma organização esportiva privada nos casos de corrupção no esporte. Entram nessa definição dirigentes, diretores, administradores e procuradores que exerçam poderes de representação.
6: Saulo Pedroso explica que a medida pretende dar mais clareza à aplicação da lei e evitar interpretações diferentes sobre quem pode responder pelo crime de corrupção privada no esporte. Ele ressalta que o projeto não institui um novo crime nem altera as penas previstas atualmente.
5: Proposta de delegado Éder Mauro, do PL do Pará, estabelece o sexo biológico registrado no nascimento como único critério para definir a categoria de atletas em competições esportivas promovidas pelo poder público.
6: O texto também inclui competições estudantis e prevê a apresentação de documentos para comprovação. Delegado Éder Mauro alerta que atletas que competirem em categoria diferente da correspondente ao sexo de nascimento poderão ser excluídos, perder premiações e sofrer suspensão de até um ano.
5: Márcio Bioc, do MDB do Rio Grande do Sul, defende a aprovação de projeto que institui 8 de novembro como Dia Nacional do Fisioterapeuta Esportivo. Autor da proposta, ele ressalta a importância dos profissionais na prevenção de lesões e na recuperação de quem pratica atividades físicas.
6: Márcio Bioc avalia que a homenagem também pode ampliar conscientização sobre a prática segura de exercícios. O deputado explica que a data escolhida marca a fundação da Sociedade Nacional de Fisioterapia Esportiva e o reconhecimento oficial da especialidade no país.
5: Termina agora o Jornal Câmara dos Deputados, produzido pela Rádio Câmara, com trabalhos técnicos de Everson Urani e apresentação de José Carlos Andrade e Márcio Aquilissardi. Uma boa noite para você.
6: Uma ótima noite. A Voz do Brasil volta amanhã.
4: 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Boa noite.

A partir de agora, mais uma edição do seu Boa Noite Goiânia, só começando. A gente vai junto até a meia-noite, pode ter certeza, você vai ouvir tudo que você tá afim de ouvir aqui. Cada moda boa daquela que você escolheu a dedo, assim, para finalizar a sua quinta-feira e já se preparar para sexta, é aqui no Boa Noite Goiânia. E daqui a pouquinho também tem namoro no rádio, viu? Tem namoro no rádio. 985989950 para você mandar a solidão para outro lugar. É isso mesmo. Tem essa de solitude. Não, isso não. Vamos descolar alguém, viver um grande amor, escrever uma história maravilhosa e simbora. É ou não é? O amor tá no ar, respira fundo. 9 horas, 10 minutos para você, nada menos que o melhor.

0: Tá bonito, tá do jeito que você gosta. E por aqui é sempre assim, sempre. Luan Santana.
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0: 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Luan Santana. E aí? 9:25. Ótima noite pra você.
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2: A organização da MotoGP anunciou hoje o início do segundo lote de vendas de ingressos para o Grande Prêmio Brasil de Moto Velocidade, que vai acontecer entre os dias 2 e 4 de abril em Goiânia. A MotoGP terá a sua temporada sendo iniciada na Tailândia, depois passa pelo Catar e a terceira etapa da temporada será em Goiânia. Lembrando que em 2026, a cidade de Goiânia recebeu a Moto Velocidade depois de muito tempo. Os ingressos estão sendo vendidos através do site da Eventim e custam a partir de R$ 262. MotoGP em Goiânia, entre os dias 2 e 4 de abril do ano que vem, e os ingressos já estão sendo comercializados.
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5: 9:52.

Max Adriano. Max Adriano tem 38 anos, mora em Trindade. Está interessado em uma mulher de 25 a 35, o telefone é 99392-4271. Fernanda, do Soares Ville, 39 anos. Procura um homem acima de 39. O telefone é o 98506-1637. Selma, do Jardim Europa, 58 anos. Procura um homem de 57 ou 58. 981209880. Márcio, do Jardim Novo Mundo, 47 anos. Procura uma mulher de 40 a 50. 981036091. Daqui a pouco tem mais namoro no rádio pra você. Aguarda aí.

Mais um dos grandes artistas que nos deixaram este ano, Bonnie Tyler, Total Eclipse of the Heart. Agora 10 horas, 6 minutos. Boa noite.

0: Humberto Cachambu
1: e Paulinho Baculejo.
2: Baculejo, o pastor tava pregando lá na praça pública, sabe? Aí tava lá, sai demônio, sai dele demônio, sai demônio. O bebo passando olhou e falou assim, ó, eu não sei quem que é esse tal de demônio aí não, mas não precisa sair não, que a praça é pública. 99%
3: de humor. 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

Kleber Mendes, 48 anos, da Vila União, está interessado em uma mulher de 35 a 48. 98207-0921. Ainda Luiz Fernando, 48 anos, está interessado em uma mulher de 20 a 40. 993-285931. Wixon, de Senador Canedo, procura uma mulher de 30 a 40. 993-67-4482. O Cristiano do Jardim Europa procura uma mulher de 35 a 43. 996-56-5699. Boa noite.

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0: José do Primavera tem 48 anos, está interessado em uma mulher de 35 a 50, 98252.
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0: José do Primavera tem 48 anos, está interessado em uma mulher de 35 a 50, 98252-3116. Juliano de Abadia de Goiás tem 48 anos, está interessado em uma mulher de 40 a 50. O telefone é o 993-942-168. Wilson do Jardim Itaipu, 61 anos, procura uma mulher acima de 60. 993-683-2222. O José do Parque Paraíso tem 36 anos, procura, melhor, José tem 56 anos,

Procura uma mulher acima de 40. 991-857828. Daqui a pouco tem mais namoro no rádio pra você, viu? Enquanto isso, vai curtindo moda boa aí, vai. Boa noite.

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Boa noite. Agora são 11:02 para você, tudo de bom, vem com a gente matar a saudade, vem. Cyndi Lauper, True Colors.

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de 27 anos de senador Canedo procura uma mulher de 18 a 35. 999-92-6824. Gilmar Ribeiro, também de senador Canedo, 27 anos, procura uma mulher de 18 a 36. 629-8618-9012. O Carlos Aparecidense, de 50 anos, procura uma mulher de 18 a 50. 994-94-7458. Roberto Aparecidense, 55 anos, procura uma mulher de 56 ou 57. 991-446539. Sônia, 62 anos, de Goiânia, procura um homem acima de 61. O telefone é o 992-367774. Namoro no Rádio volta amanhã, às 9h20, na sua sexta-feira.

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0: beijo grande pra você, seu amigo Antônio Bolco tá ficando por aqui pra voltar amanhã às 19 horas no Hora Extra, às 21 horas no Boa Noite Goiânia. Até lá, fica com Deus.
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2: Bom dia, muito bom dia. Salve, salve, sexta-feira. Hoje, o 9 de outubro de 2026. Por aqui, seu bom e velho amigo, amigo dos amigos, Cadu Alves. Feliz da vida, contente numa boa, por estarmos juntos em mais uma edição da nossa maravilhosa e gostosa Balada 99. Programa oficial da sua madrugada. De agora até as 4, é muita, claro, é muita música boa e gostosa, não há? E a sua participação super bem-vinda através do nosso WhatsApp, o nosso 985989950. E é só para começar o programa, só para começar o nosso novo dia, ó. Rio Negro e Solimões, Emília Eduardo Castelo de Sonhos, Goiânia, 12:05.

E a música da Laura Prado, Escrito nas Estrelas, que na programação da nossa 99,5. Manda um abraço pro amigo querido Nandi. É, tá no setor Pedro Lodovico, gente finíssima, né? Ouvinte fiel de qualidade da nossa 99,5. Valeu, Dandi. A Valentina e Caroline, família maravilhosa e abençoada do amigão querido Dandi. Aquele abraço, Dandi. Excelente sexta-feira. Vitor Hugo, Vitão, motorista de aplicativo, tá na rodagem, tá no giro, tá na pista com a 99, né, Vitor? Simone, tá em Senador Canedo, Subbeijo Simone, a Vanessa, ó, motorista de aplicativo. É a força feminina fazendo a diferença na madruga, né, Vanessa? Com toda credibilidade. Isso aí, Vanessa, beijo nesse coração maravilhoso. Luiz Antônio, fera da segurança, tá de capim dobrado em Caldas Novas, Cidade das Águas, até mais, é a capital do turismo. Aquele abraço, Luiz Antônio. E o William, motorista de aplicativo, também na rodagem com a 99. Aquele abraço, William. 99,5. Zeneta e Cristiano pulando o muro, agora meia-noite, 15. Com você.

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0: Eduardo Solteira no Mundo, agora meia-noite 27. 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
0: Meia-noite 26, Goiânia inteira ligada.
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0: Banda Brisa, Agora é Tarde.

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0: Aí, clássico da música sertaneja, que saudade boa, Leandro e Leonardo, Ponto Fraco, aqui na programação da sua 99,5. E teve também Eduardo Costa, Humberto e Ronaldo e Panda Corpo Nu. 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
0: E esse é o nosso programa que segue ao vivo na sua sexta-feira boa, até às 4.
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0: Diego e Vitor Hugo, Moça pra Casar, 1h03.
9: Vocês estão falando besteira.

Tá aí a inesquecível Marina Mendonça, como faz com ela? Grande abraço para amigo Edson Vieira, em Senador Canedo, valeu Edson. Silvia, em Campinas, é costureira, tá na produção, tá na costura, né, Silvia? Subvios para você, uma sexta-feira abençoada. Nosso amigo Luiz Antônio, ouvindo o nosso programa em Caldas Novas, Feira da Segurança, tá na de café dobrado, tá estivadão, né, Luizão? Alô, Samuel, motorista de aplicativo, tá na rodagem, tá no giro. E o Alexander também, motorista de aplicativo. Aquele abraço, Alexander. 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Menos é mais, e Pablo e a saudade inconveniente, 1:19.

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Delírios de Amor, Alexandre Pires e Revelação, Goiânia, 1h38.

0: Tá aí, clássico da música sertaneja, Alain Aladim, Inimigo do Peito. 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
0: E esse é o nosso programa que segue ao vivo até às 4 na sua sexta-feira boa. 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
0: Olha, abraço pro amigo Flávio, motorista de aplicativo, tá na rodagem, tá no giro, tá na pista, não é isso, Flávio? Aquele abraço, uma excelente sexta-feira. Tem também a Ana Beatriz em Bela Vista de Goiás, tá lá ligadinha no nosso programa com o seu foninho, pra não atrapalhar no sono de ninguém, né? Aninha, beijo pra você, amiga. Seja sempre bem-vinda à programação e obrigado pelas palavras, tá? A gente fica feliz e agradecido pelo carinho sempre. Gustavo Lima e Bruno Marrone, relação errada, 2 e 5.

Goiânia, 12h15, para nossa amiga querida Mariana, no Guanabara 2. Bom dia, Mariana, super beijo e uma excelente sexta-feira. Tá aí, saudades, Zezé de Camargo e Luciano, depois que você matar meu coração. 12h15.

cuida da sua vida, Jorge Henrique e Rodrigo. 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Abraço pro amigo Carlos Eduardo. Será? Cadu ou não? Se for, tamo junto, amigo. Carlos Eduardo é motorista de aplicativo. Aquele abraço, querido.

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1: Bora! O nome da música é 5 da manhã. Alguém conhece aí?

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0: Tá aí, clássico da música sertaneja. Que saudade boa, Chitãozinho e Chororó, Alma Ferida. 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
0: 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E esse é o nosso programa, que segue ao vivo até as 4 na sua sexta-feira boa. Olha, abraço pra Lorena, motorista de aplicativo, tá na rodagem, tá no giro da madruga, né, Lorena? Super beijo pra você. Elias, também motorista de aplicativo, aquele abraço, Elias. Gilson, Denis e Daniel, são os feras aí, ó, da segurança, né? Pessoal tá de capê dobrado com a gente no Polo Industrial de Aparecida de Goiânia. Valeu, Gilson, Denis e Délio. Pedro Henrique, motorista de aplicativo, também na rodagem. Tá firme e forte com a gente sempre, né, Pedrão? 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E o amigo Zé Carlos Bittencourt em Brumado, Bahia, acompanhando a gente também, né, Zé Carlos? Bahia, excelente sexta-feira, amigo. Leonardo, idas e voltas, agora 3:05.

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0: E a música de Marcos Belotti, na Zoferinha, como um beijo, agora 3h21. Um abraço para o amigo Sérgio Avelino, motorista de aplicativo. Tá na rodagem, tá no giro, tá na pista com a 99, né, Sérgio? Aquele abraço, querido, uma excelente e abençoadíssima sexta-feira para você e para toda a família. Abraço para Camila, tá no setor Serra Dourada em Aparecida de Goiânia, também ligadinha na nossa programação, né, Camila? Beijo.
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0: Murilo Rufi, anestesiado, 3h21.

0: aí, saudade linda, linda. Rinei Ronaldo, fonte de desejo aqui na programação da sua 99,5.
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0: Muito bem, de volta, 3h34, essa é a 99,5, 30 anos de alegria e alto astral no ar. Primeiro lugar, em todo lugar. Saudade boa dos meus amigos Valmir e Vilmar, quando a gente ama. Essa 99 não esqueceu. 3h34.

Imagina Eu, Eduardo Costa. Teve também Israel e Rodolfo, Fred e Fabrício, O Poder Que Você Tem. E assim a gente finaliza mais uma edição da nossa Super Balada 99. A gente volta no domingo, no fim de semana especial da 99,5, meio-dia, no programa Domingo Livre. Vem aí o amigo querido Rodrigo Lúcio para comandar com alegria e alto astral o seu Bom Dia Goiânia. Para você, um grande abraço, beijo nesse coração maravilhoso e uma sexta-feira abençoadíssima para todo mundo. Fica com Deus, cuide-se bem e até lá. Tchau, tchau, valeu!

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0: Muito bom dia, a partir de agora está começando mais uma super edição aqui do seu, do nosso Bom Dia Goiânia.
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0: 4:03.
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2: Alô, meu povão apaixonado, vem aí com nosso amigo Rodrigo Lúcio Fio Fio, programa Bom Dia Goiânia, segura a pia.
0: E a primeiríssima de hoje vem chegando com o milionário saudoso inesquecível Zé Rico, Meu Sofrimento. Hoje, sexta-feira, dia 9 de outubro de 2026. Hoje é o dia do atletismo e hoje também é o dia dos Correios. 4:04. Bom dia pra você.

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1: Muito bom dia, 4:06, Chico Rei, Paraná, destinos iguais. Alô, meu amigo Raimundo, diretamente de Conceição, no Coité, na Bahia. Alô, Joaquim Fernandes.

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1: Lourenço e Lorival, os três boiadeiros japoneses, 4 e 8.
2: Tô cagado, não? Toshiro Okuda Tanaka.

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1: Lourenço e Lorival, aqui na programação da rádio que a gente ouve porque gosta, com a música Os Três Boiadeiros Japoneses, Destinos Iguais, Chico Rei, Paraná. E a primeiríssima de hoje com o milionário saudoso inesquecível Zé Rico, com a música Meu Sofrimento. Agora, 4:13, pela 99,5 FM, as mensagens, os recadinhos que estão chegando aqui pra gente através aí do nosso WhatsApp, que é o 985989950.

0: a nossa amiga Joana. Oi, Joana, bom dia!
1: Bom dia, meu grande amigo Rodrigo Lúcio. Aqui, como sempre, firme na 99, Joana de Abadia de Goiás. Hoje eu estou passando para oferecer um modão bem bonito com o milionário José Rico para todos que estão ouvindo a 99, para você, para o Isaías Amans, para Raimundo Santo Antônio do Coité, para todos os vereadores de Abadia de Goiás, para Sirlei, bom, Ceará da Reciclagem, não esquece do meu amigo Bigode. Fica com Deus, meu amigo, e até mais. Meu amiguinho lá na Bélgica.
0: Valeu demais, Joana. Muito bom dia pra você também, amiga.
2: Bom dia, meu grande amigo Rodrigo Lúcio. É Julinho Ramos, de novo, pedindo pra você tocar a música pra nós, Lourenço Dorival, oferecendo para todos da rádio aí. E um bom dia pra todos. Juninho Ramos.
0: Valeu, Juninho Ramos. Um abraço pra você também. Alô, Tiquinho.
3: Sextou, Rodrigo Lúcio. Bom dia, meu amigo. Aqui é o Tiquinho de Jardim Lúcia. Eu gostaria de mandar um abraço pra minhas filhas Lorena, Lohane e Mariana lá na Vila Mauá, meu amigo. Um abraço pra você também, viu? E pra todos do Grupo 99. O programa tá nota 10.
0: Valeu demais, Tiquinho. Um abração pra você também, meu querido. Muito bom dia, tá? Bom dia, Rodrigo Lúcio. Sextou. Abraços a todos. Nelson Mar Lagares, diretamente de Londres, lá na Inglaterra. Que paisagem bonita, rapaz. Mas, nossa, que lugar bonito é esse? Que maravilha, meu amigo Nelson Mar. Que maravilha mesmo, viu? Lugar sensacional aí, em Londres, na Inglaterra. Parece um palácio. Rapaz do céu. Valeu demais, Nelson Mar. Um abração, bom dia.
4: Bom dia, 4:04. O John Ederson Fidelis, eu talvez preparando para trabalhar e amanheceu muito quente, menino. Uma sexta-feira abençoada por Deus, para toda a rádio, para todos os ouvintes. Que Deus abençoe a nós, outra vez indo para preparando para ir trabalhar, né? É isso aí, tem que trabalhar, né? Que Deus me proteja. Tchau.
0: É isso aí, viu, Johnny? Um abraço pra você, meu querido. Bom dia, um bom trabalho, viu?
5: Bom dia, Rodrigo Lúcio. Hoje, literalmente, sextou pra mim. Eu só gosto de falar que sextou quando eu tô de folga no sábado. Eu vou estar de folga sábado, domingo e segunda. Vai dar pra dar uma descansada boa. Um beijão pra você, fica com Deus. É a Adriane Moreno aqui do bairro Cardoso, de Aparecida de Goiânia. Tchau. Se cuida, Rodrigo.
0: Valeu demais. É ela, Adriane Moreno. Mas que coisa boa. Vai descansar então no sábado, no domingo e na segunda-feira. Mas que bênção. Obrigado, Adriane Moreno. Uma boa sexta-feira pra você. Um bom descanso aí nesses 3 dias também. Que maravilha, viu? Isso é bom demais da conta. Valeu, amiga. Bom dia pra você também, viu? Boa sexta. Bom dia, Rodrigão. Tô aqui ligadinho na 99,5 pelo aplicativo. Vai aí. Um abração pra turma do Grupo Amigos da Madrugada, pra galera do fã-clube Wilson e Elaine na Fazenda Águas Claras, Chico Quijó e Angelita, Cachorrão e Juliana, Renivaldo e Angelina na Fazenda Alvorada, Lucimar e Ângelo Divino, Camila e Diógenes, Maria Angelita, pra você com Deus. Um grande abraço. José Daniel de Campo Grande no Mato Grosso do Sul. Valeu demais, José Daniel. Um abração pra você também, meu querido. Muito bom dia, tá? Nosso muito obrigado. Gente, a hora certa pra você. Agora 4:17, 4:17. Vamos lá continuar tocando o melhor da nossa música sertaneja.
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0: 4:17, vem chegando agora Gini Geno, apaixonado por você. Você pode continuar mandando aí a sua mensagem, o seu alô, a sua participação aqui conosco através aí do nosso WhatsApp, que é o 985. 9899 50 4:18.

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1: Agora 4h22. Christian Ralph, A Morte do Carreiro. Alô, minha amiga Cida Rodrigues, em Bela Vista de Goiás. Bom dia, amiga. Alô, Luciano, na lotérica.

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1: Foi Zezé de Camargo e Luciano, vai pra ela, Adriane Moreno, rumo à cena do Canedo. Alô, Adriane Moreno, bom dia. Alô, Catlene, no Residencial Portinari. Alô, Savim, na cidade de Diorama, Goiás, lá na Panificadora Central. 4:28.

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5: Oi, gente, muito bom dia.

0: satisfação enorme estar aqui com você em mais uma manhã da 99,5 aqui no seu, no nosso Bom Dia Goiânia. Agora 4:36, sexta-feira, 9 de outubro de 2026. Então hoje é o dia do atletismo, né? Que legal. E hoje também é o dia dos Correios. Muito bem, vamos lá agora com as participações, com os recadinhos que estão chegando pra gente aqui, bora, através aí do nosso WhatsApp 985989950.
1: Bom dia, meu amigo Rodrigo Lúcio, estamos juntos, misturados outra vez, né? Aqui é a Dulcine Pereira de Condomínio Feira BA2, estou aqui preparando para mais um dia de luta, graças a Deus, primeiramente agradecer por tudo que tem, por tudo que somos. E pedir para o Pai do Céu para continuar abençoando seu paizinho, você e toda a sua família, toda a minha família, toda a família da 99. Abençoe todos meus amigos do grupo do 99,5, assim, porque gosta. Abençoe todos meus amigos que trabalham em Cinelli, todos os garotos de Goiânia do mundo inteiro. Tchau, fui.
0: Valeu, Deuseni, muito bom dia pra você, viu, amiga? Bom dia, Rodrigo Lúcio, aqui é a Reginalda, do Dona Iris 2 em Trindade, um dia abençoado, obrigado, Reginalda, muito bom dia pra você também, viu, amiga? Lindomar Rocha Gontijo, lá do Santo Hilário, também está aqui participando com a gente. Alô, Lindomar, bom dia. Que mais? A Maria Sônia Martins participando. Oi, Maria Sônia.
2: Bom dia, Rodrigo Lúcio. Estou aqui para deixar o meu bom dia a você, a todos da Rádio 99, a todos os seus ouvintes. Que Deus abençoe o nosso dia, para nós todos, com muita saúde, muita paz e muita felicidade a todos. Tenha um bom dia, fique com Deus. Aqui é a Maria Sônia, de Abadia de Goiás. Bom dia.
0: Obrigado, viu, Maria Sônia? Que legal, muito bom ter você aqui conosco na nossa boa manhã, viu, Maria Sônia? Faça sempre assim, sempre que puder, manda mensagem aqui pra gente, viu? Bom dia, eu sempre aqui ouvindo você, meu amigo. Só tem tempo de mandar um abraço aí a você e a toda a equipe, aos ouvintes, é o Drui de Londres. Oi, Drui! Rapaz, que bacana ter você aqui também, meu irmão. Obrigadão, viu? Forte abraço a você, uma sexta-feira super abençoada, viu? Final de semana aí sensacional, Super Drui, é o nosso ouvinte aí, fiel, né? De todas as manhãs aqui da 99,5. Valeu, meu irmão, abração, viu? Boa sexta-feira aí, super abençoada por Deus. Obrigado mesmo, tamo junto sempre.
3: Bom dia, Rodrigo Lúcio, é o Chico Padei, também tá aqui ouvindo seu programa, Jardim Tabela, Senador Canedo, trabalhando ouvindo seu programa, Rodrigão, toca um modão aí pra nós aí. Peão Carreiro Zé Paulo, seguindo seu espaço, o Porto do Mundo. Valeu! Bom dia, Goiânia. Bom dia, Goiânia, Rodrigo Luz.
0: Bom dia, Chico, lá de Senador Canedo. Amigo Rodrigo Lúcio, hoje desejo a você, a sua família e aos ouvintes uma linda e abençoada sexta-feira nas bênçãos de Deus e Jesus Cristo. Bom dia, Marcos Antônio do Condomínio Santa Rita. Alô, Marcos Antônio, um abração pra você. Obrigado aí pelo carinho da sua sintonia. Valeu demais, valeu mesmo. Bom dia, ótimo dia abençoado, Clarice Rosinha da cidade de Veracruz, em Aparecida. Alô, Clarice Rosinha, bom dia, amiga. Bom dia, Rodrigo Lúcio. Uma ótima sexta-feira aí. Um bom trabalho. É a Tereza Rufina do Jardim Novo Mundo. Oi, Tereza Rufina, bom dia. A Ivonete dos Santos Rocha, lá do Santo Hilário, também está aqui com a gente, né, Ivonete? Bom dia pra você também, tá bom?
4: Bom dia, Rodrigo Lúcio. Sexta-feira chegou, né? Garganta de Ouro, canta aí pro Rodrigo Lúcio, Garganta de Ouro. Ele gosta. Semana que vem, a semana do saco cheio, Garganta de Ouro. Nós só vai trabalhar na outra segunda-feira. Canta aí pro Rodrigo Luz, Garganta de Ouro. Ele gosta, vai.
0: Ah, boa! Gostei, gostei, viu, Rosângela? Ouvi um outro aí no início aí cantando, mas tava meio longe, tava meio distante. Esse que você colocou aí pra cantar tava bem pertinho, né? Mas teve uma hora que um lá bem no fundinho, ouvi um aí cantando também, viu? Gostei do jeito que você falou, ele gosta, eu gostei. Eu lembrei do Rodrigo Faro, né? Quando ele tinha um programa dele lá, aí tinha aquela vinhetinha, né? Aquela vinheta lá, aquela voz padrão, falava lá, uma voz bem grossa, bem grave, né? Falava assim, ele gosta. Rosângela Vaz, bom dia, amiga! Meu muito obrigado, viu? Gente, a hora certa! 4:41. Vou ali agora tomar um cafezinho da tia Lourdes, que já chegou. Graças a Deus. Obrigado, tia Lourdes. Bom trabalho pra senhora. Uma sexta-feira aí super abençoada. Vou ali molhar a palavra e eu volto já já. Obrigado, tia Lourdes. Tudo de bom pra senhora, viu? 4:41, 4:41. Vem chegando agora Jean Giovanni. Sábado, dia 31 de outubro, tem os clássicos sertanejos com Edson Wilson e Jean Giovanni no Arena Multiplace, com promoção da 99,5 FM. 4:41.

0: na programação da 99,5 FM. Vamos aqui agora com mais mensagens, mais recadinhos que estão chegando através aqui do nosso WhatsApp no 985989950. Bom dia, meu amigo Rodrigo Lúcio, aqui é o João Pereira, motorista de aplicativo. Estou aqui, ó, trabalhando e ouvindo aí o Bom Dia Goiânia. Mandarei um bom dia para todos nós do grupo Amigos da Madrugada de 0 a 100, para não esquecer de ninguém. Excelente sexta-feira para você e a sua família. Bora trabalhar, Rodrigo, sextou. É isso aí, valeu demais. Nosso super amigo João Pereira. Valeu, meu irmão. Um abraço, bom dia, um bom trabalho pra você e boas corridas, viu? Valeu, tamo junto sempre, tá? Obrigado mesmo. Que mais? A Maria de Lourdes também está aqui com a gente. Oi, Maria de Lourdes, bom dia.
1: Bom dia, Rodrigo Lúcio. Eu tô passando pra falar um bom dia pra você. Que Jesus abençoe nosso dia. Maria de Lourdes aqui do Buriti Sereno, Aparecido de Goiânia.
0: Amém, minha amiga.
1: Bom trabalho.
0: Amém. Obrigado, viu? Uma excelente sexta-feira pra você, viu?
2: Bom dia, Rodrigo Lúcio. Como é que você tá, meu amigo? Tudo jóia por aí? Aqui tá tudo bem, graças a Deus. Passando aí pra deixar um alô aí a todos os ouvintes aí da Rádio 99.5, pra todos os amigos da madrugada, pro Vanderlei Gato, Santo Antônio do Gás, pro José Daniel, Chico Que Joia, Cachorrão, Baixinho da Borracharia, o Divino Teodoro, Anjo Divino, Soraya Mara, pra todo mundo aí. Falou, meu amigo, agradecer você aí pela música que você me passou pra mim lá, meu amigo. Que Deus proteja você. Um abraço, com Deus.
0: Valeu demais, Elivaldo, você merece, meu querido. Bom dia, isso aí, viu? Obrigado e tamo junto sempre, Renivaldo. Até depois do fim, meu irmão. Bom dia.
3: E meu amigo Rodrigo Lúcio, sou Vanderlei Gato, Santo Antônio, Goiás. Quero mandar um dia pro pai Jorge Gato, para o meu amigo Calvão da Bélgica, Jorge Ló, Renivaldo da Fazenda Morada, Luiz Padeiro, José Aparecido, Mário Gomes, Leozão Bonitão, Selma, Jânio da Badeira, Goiás, Ima Pijaria Cida, Hospital São Luca, Rosângela Vale da Rocha, da Chácara Barro Branco, Josimar Louco, Calvão Louco, Carlos Gando do Bahia, para o meu amigo Aymar, que está na Bahia. Toca a música do Leonardo Zé Reis, para mim, Rodrigo Lúcio. Então, Deus, meu amigo.
0: Valeu demais, nosso super amigo Vanderlei Gatti, diretamente de Santo Antônio de Goiás, tá lá, sempre acompanhando a nossa programação, né, Vanderlei? Um abraço, meu irmão, bom dia, tamo junto sempre, tá? Bom dia, Rodrigo Lúcio. Excelente sexta-feira para todos nós. Ótimo dia para você, a sua família, para o seu paizinho. Muita saúde e Deus o abençoe sempre, viu? Abraços para todos os ouvintes. Cleia Vaz, do setor Moraes. Oi, Cleia. Muito bom dia para você também, minha amiga. Tudo de bom. Bom dia, direto de Portugal. A Alentejo, Portugal. Um abraço a todos os meus amigos de Senador Canedo, Goiás. Domingos que fala. Obrigado, sextou, bebê. Fico no aguardo do meu alô. Obrigado. Eu que agradeço. Obrigado, eu. Tá frio por cá. Mandou até a foto aqui de como é que tá lá hoje, lá em Portugal. Ó, que legal. Muito bem. Isso aí, viu? Céu azul de brigadeiro aí em Portugal, né? Beija Alentejo, né? Portugal, um abraço pra você, nosso super amigo Domingos, que tá lá agora falando e acompanhando a nossa programação. Bom dia, uma boa sexta-feira, um bom fim de semana pra vocês aí, viu? Bom dia, meu grande amigo Rodrigo Lúcio, Baticinha de Leopoldo de Bulhões, na audiência com você, passando pra desejar aí a você uma ótima sexta-feira abençoada por Deus, a todos os ouvintes e a todos os amigos da madrugada e também pra minha mãe Bebel. Valeu demais, Baticinha, bom dia. DJ Erlan, festas e eventos diretamente da Vila Redenção, tá lá acompanhando a nossa programação.
4: Bom dia, meu amigo Rodrigo Lúcio, o Sebastião Batista em Guenira, estou aqui ligadinho

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João Mineiro e Marciano, caminhão é assim, quem gosta muito é ele, o nosso super amigo Eloísio, tá lá sempre acompanhando a nossa programação juntamente com a sua esposa, né, Marcelena, obrigado, viu, casal, obrigado mesmo pelo carinho. O Leonardo Florentino, lá no Jardim Tiradentes, gosta também muito de João Mineiro e Marciano, e pra você que curte a dupla, muito bom dia. 99,5. 5:28, Gilberto e Gilmar, um popurri. Com Gilberto e Gilmar aqui agora no Sonzão da Primeirona.

0: 5 horas 31 minutos pela 99,5 FM. Gente, essa é a última semana. 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
1: 5 horas, 37 minutos.

0: Show do intervalo, mais mensagens, mais participações, chegando aqui pra gente no nosso WhatsApp 985989950. Temos aqui a Marizete lá do Real Conquista. Bom dia, Marizete!
1: Bom dia, bom dia, bom dia, Rodrigo Lúcio. Aqui quem tá falando é a Marizete do Real Conquista. Sextou, né? Passando aqui pra desejar um ótimo dia pra todos, né? Mandar um beijo aí pro povão aí do grupo da 99. Pro meu cunhado Jefferson, Rogério e Reinaldo. Mandar um beijo pro meu filho Pablo Felipe, pro meu esposo Wendel Rodrigo. Beijo, beijo, beijo. Fica com Deus.
0: Com Deus também. Vai
1: né, trabalhar.
0: Valeu, Marizete. Bom dia, boa sexta-feira, amiga.
2: Bom dia a todos da rádio, bom dia a todos os ouvintes. Deus abençoe nosso dia e bora trabalhar. Ouvindo a melhor, 99.5 FM.
0: Valeu, Valdete. Bom dia pra você também, amiga. A Cristiane Rodrigues dos Santos, do Jardim das Oliveiras, em Senador Canedo, também está aqui com a gente, né, Cristiane? Bom dia pra você, viu, amiga? Uma sexta-feira aí maravilhosa. Obrigado mesmo. O que mais? O Jacimar Cesário, da Vila Redenção, aqui bem pertinho da gente. Alô, Jacimar, um abração pra você também. Rosana Ferreira dos Santos Oliveira, né? Mora em Senador Canedo. Alô, Rosana. Você tá joia? Muito bom dia pra você também. Nosso super amigo Edivan, Edivan Santos.
3: Olá, Rodrigo Lúcio, bom dia, tudo bom? Como é que o senhor tá? Tá bem? Passando pra ter bom trabalho, boa sexta-feira. Papai do céu abençoa você, sua família, seu pai, de saúde e paz pra todos. Com Deus, tamo junto. Simbora.
0: Amém, meu irmão. Simbora pra mais uma sexta-feira, né? É isso aí. Obrigado, meu amigo Edivan, lá do Jardim Colorado. Obrigado pela mensagem, obrigado pela participação.
4: Bom dia, meu amigo Rodrigo Lúcio, que é o Jubeleno, motorista por aplicativo. Vamos começar mais uma sexta-feira abençoada, né? Que Deus abençoe nossa sexta-feira. Tchau, obrigado.
0: Tchau, obrigado, Jubeleno. Um abração pra você também. Meu muito obrigado, viu, Jubeleno. Alô, Antônia Pereira.
5: Bom dia, Rodrigo Lúcio. Antônia de Vera Cruz. Quer mandar um bom dia pra toda a minha família. Bom dia pra todos da 99. Uma sexta-feira abençoada pra todos nós. Tenha um bom dia, um abraço. Fique com Deus.
0: Amém, Antônia Pereira. Fica com Deus você também. Nosso super amigo Otacílio Ribeiro, lá da Vila Pedroso, também está aqui com a gente. Bom dia, Otacílio. Tudo de bom, meu irmão. Bom dia, Rodrigão. Que a nossa sexta e nosso feriadão prolongado seja abençoado e iluminado, né? Um abraço para todos vocês da 99. Já estamos ligadinhos em vocês. Abraços lá do Residencial Céu Azul, né? Enis Clay, alô Enis Clay, você tá joia? Muito bom dia para você também. Boa sexta.
6: Bom dia, Rodrigo Lúcio, tudo bem com você? Eu tô ligadinha, bem de cedo aí já, tomei um cafezinho de graça, Deus, bora, bora. Mas é sexta-feira, né? Sextou com alegria, com saúde e até segunda-feira, viu? E fica com Deus, Rodrigo Lúcio, tchau, obrigado, tudo de bom pra você, tchau, tchau.
0: Valeu demais, Lucineide, tchau, tchau, amiga. Que mais? A Maria de Lourdes, lá do setor Campinas. Oi, Maria de Lourdes, você tá joia? Bom dia, xará. Só que das Neves, alô, Maria das Neves, de Goianira, bom dia, amiga.
7: Bom dia, Rodrigo, é a Maria das Neves, do Residencial Triunfo Goianira, passando para desejar um ótimo dia pra você, pra toda a tua equipe, pra todos os ouvintes da madrugada. Rodrigo, se possível, toca pra mim aquela música de Sérgio Reis, filho adotivo. Eu gostaria de oferecer ela para todos, pai adotivo, mãe adotivo, que pega seus filhos que não gerou e cria com todo amor. Eu queria oferecer ela para todos. Tenha um ótimo dia.
0: Ótimo dia pra você também, Maria das Neves, diretamente de Goianira, tá lá, acompanhando o sonzão da 99,5. Tá aqui a sua música, Maria das Neves. 5 horas, 42 minutos.

Começando agora mais uma reflexão do dia e hoje com o tema Seguindo em Frente. Tua caminhada ainda não terminou. A realidade te acolhe dizendo que pela frente o horizonte da vida necessita de suas palavras e do seu silêncio. Se amanhã sentires saudades, lembre-se da fantasia e sonhe com a sua próxima vitória. Vitória que todas as armas do mundo jamais conseguirão obter. Porque é uma vitória que surge da paz e não do ressentimento. É certo que irás encontrar situações tempestuosas novamente. Mas haverá de ver sempre o lado bom da chuva que cai e não a faceta do raio que destrói. Tu és jovem. Atender a quem te chama é belo. Lutar por quem te rejeita é quase chegar à perfeição. A juventude precisa de sonhos, assim como o leito do rio precisa da água que rola e o coração necessita de afeto. Não faças do amanhã o sinônimo de nunca. Nenhum ontem te seja o mesmo que nunca mais. Seus passos ficarão. Olhe para trás, mas vá em frente, pois há muitos que precisam que chegues para poderem seguir-te.

0: Um dia de cada vez, Vitor Quevedo, aqui na programação da rádio que a gente ouve porque gosta, é o tema da nossa reflexão do dia. Todos os dias, a partir das 6 horas da manhã, ao vivo aqui na programação da 99,5 FM. E você também encontra as nossas reflexões lá no meu Instagram, no arroba Rodrigo Lúcio Fiu Fiu. Me segue lá, vai ser um prazerzão ter você lá como amigo ou como amiga, tá? No meu Instagram você vai encontrar as nossas reflexões, mensagem de fé, de amor, de esperança. E você pode ouvir novamente e pode compartilhar com as pessoas que você ama, com as pessoas que você gosta. Me segue lá, arroba Rodrigo Lúcio Fiu Fiu. Daqui a pouquinho eu aproveito para mandar aquele alusão caprichado, personalizado para você que começar a me seguir aí agora, viu? E para você que já me segue, o meu muito obrigado.
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0: Oi, gente, bom dia. ZYC 542, Goiânia. 99.

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2: Leandro e Leonardo, paz da cama, 6:09 aqui no Sonzão da Primeirona. Muito bom dia pra você, 6:09.

0: Em Lucas 18, verso 1, está escrito: ore sempre e nunca desista. É ele, Nilteira Goiabeira, meu casca de bala. Bom dia, meu irmão.
1: Olá, Rodrigo. Bom dia, grande família. Oi, ouvinte, tudo bem com você? Tudo bem, firme aí no esquema? Tá sorrindo hoje? O que foi? O que aconteceu? Não, calma, conta só pra mim, vai. Ah, tá bom. Beleza, ó, parabéns. Sextou e a informação tá chegando aqui no nosso Bom Dia, Goiânia.
0: Muito bem, para o alto.

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1: Amigos e amigas, a gente começa assim. Operação mira empresas suspeitas de fraudes no fornecimento de merenda em mais de 100 escolas de Goiás. É isso que você ouviu. Bom, a informação aqui é do portal G1 Goiás. Bom, vamos entender um pouco essa história aqui. Ó, o Ministério Público de Goiás realizou uma operação nesta quinta-feira, dia 8, para apurar fraudes em licitações de merenda escolar. A ação investiga desvios que afetaram 110 escolas estaduais de Goiânia. As fraudes começaram em 2023, através de 4 pregões eletrônicos da Seduc. Um consórcio de empresas venceu 32 lotes, oferecendo preços 50% abaixo do valor estimado. Para compensar os baixos valores, as empresas entregavam alimentos incompletos, com baixa qualidade ou impróprios. Também foram detectados duplicidades no faturamento dos contratos. O GAECO cumpriu 17 mandados de busca e apreensão em Goiânia, Aparecida de Goiânia e também em Pontalina. Ao todo, 8 pessoas físicas e 9 empresas são investigadas. 99,5.
0: 6h14, Eduardo Costa, por onde andei, 6h14, bom dia.

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1: 6:18, Mato Grosso e Matias. Objeto de prazer. 6:18. Bom dia.

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7: É claro que tem prêmios pra você por aqui nos estúdios da Primeirona. Ela, Maria Vitória, chegando, trazendo coisas boas pra gente. Bom dia, Maria Vitória.
8: Bom dia, Rodrigo Lúcio. Bom dia, Nilton Santos.
7: Bom dia.
8: E bom dia, ouvintes.
7: Ah, vamos lá começar bem a sexta-feira, né, Maria Vitória?
8: É isso aí, uma sexta-feira, né, de muita paz, saúde pra todo mundo.
7: É isso aí, falou e disse. O que temos pra hoje, Maria Vitória?
8: Hoje tem garrafa de café personalizada mais camiseta da 99,5. E pra participar, né? Pra concorrer esse prêmio, você precisa mandar mensagem lá no 62 98598 9950.
7: Muito bem, sextou, né, Maria Vitória?
8: Sextou, Rodrigo.
7: E segunda, feriado, né?
8: Feriadão.
7: Eu vou te falar, viu? Mas a gente tá aqui, firme e forte, né?
8: A gente vai estar aqui.
7: Nosso nome é o quê? É trabalho.
8: Trabalho, todos os dias.
7: E o sobrenome?
8: É...
7: Hora extra.
8: Hora extra, aí sim.
7: Valeu, Maria Vitória.
8: Valeu, Rodrigo.
7: Muito bom dia, 6h28 agora. Bom, boa manhã, boa sexta-feira, minha gente.

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1: Bom, vamos falar agora sobre futebol aqui, gente. Jornalista é agredido por jogador do São Luís da divisão de acesso. Clube se posiciona sobre o caso. A informação é do portal Mais Goiás. O jornalista Vinícius de Paula, ele que trabalha na Rádio Vale FM de São Luís de Montes Belos, foi agredido pelo jogador do São Luís Atlético Clube, Dávila Borges, após o final da partida diante do Goianésia. O azulão do Vale venceu a partida por 3-1 no Jutair Neto. E ao final da partida, os torcedores começaram a discutir com os jogadores do São Luís. Segundo o que foi divulgado pelo jornalista, o mesmo foi para a cobertura do acontecido quando o atleta do São Luís jogou um objeto no seu rosto, levando a pequenas fraturas na sua face. Rapaz, mas foi uma pancada, hein?
0: Eu vi isso aí, rapaz.
1: Você viu?
0: Que coisa, né?
1: Uma pancada, hein? Logo após o ocorrido, o São Luís Atlético Clube emitiu uma nota oficial afirmando que irá tomar as medidas cabíveis para a punição ao atleta Dávila Borges.
0: 6:33, é Neto e Cristiano, na rádio que a gente ouve porque gosta. Bom dia!

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0: 6:41, anote. Anotou? 6:41, boa sorte pra você.
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4: Compadre.
5: Fala, compadre.
4: Baixinho daqueles renitentes.
5: Sei, brabo, não tem onde esparramar raiva.
4: É. Ele chegou em casa, o vizinho novo, eu não conhecia não, tinha pintado o muro de verde, sobrou tinta e pintou o muro dele também de verde.
5: Ai, ai, ai.
4: Mas lá que chegou, ele falou, mulher, qual foi o fiado da puta que fez isso aqui? Pintou nosso muro de verde. Falou, o vizinho, sobrou tinta, ele disse que ia pintar aqui. Eu vou lá, eu vou dar um cor nesse caboclo, porque não, isso não se faz não. Aí sem pedir autorização, foi lá, bateu na porta. Rapaz, saiu um caboclo lá, 2,10 metros de altura.
5: Nossa.
4: Daqueles, parece que lutava karatê, né? Falou, o que foi? Foi o senhor que pintou meu muro de verde? Falou, foi, por quê?
5: Já secou, se o senhor quiser dar a segunda mão.
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2: Muito bom dia pra você, 6:48 aqui, ó, de um novo dia que está apenas começando. Hoje tem a garrafa de café personalizada, viu, gente?

Pois é, tem a garrafa de café personalizada da 99,5 mais a camiseta da Primeirona. Participe então conosco, tá? 985989950 e através aqui também do nosso 3221-9950. 11 para as 7, vem chegando agora Bruno e Marrone. Alô, Cachorrão, alô, Juliana.

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1: Vamos então destacando os fatos, deixando você super bem informado já já, depois dessa notícia, tem a nossa previsão do tempo. É o seguinte: receptadores, batedor e caminhoneiro são presos por simular roubo de carga de R$300 mil aqui na nossa cidade vizinha, Anápolis. A informação do portal Mais Goiás. Dois receptores, um caminhoneiro e um batedor, foram presos suspeitos de simular o roubo de uma carga de energéticos avaliada em R$300 mil. Os produtos foram vendidos por cerca de R$40 mil aos receptadores, que são donos de um atacarejo em Senador Canedo. A falsa comunicação do crime ocorreu na última segunda-feira, dia 6, sendo que a carga foi localizada momentos depois em um galpão. Parte das mercadorias já tinha sido vendida pelos receptadores, que já possuem passagens pelos delitos semelhantes. O caminhoneiro e o batedor afirmaram à PM que receberiam valores de R$10 e R$5 mil, respectivamente. O esquema foi desmantelado após uma operação conjunta entre a PM de Anápolis, Senador Canedo e Indiara, essa última responsável por localizar e efetuar a prisão dos suspeitos. Os primeiros a serem detidos foram o batedor e o caminhoneiro, que foram localizados no pátio de um posto de combustíveis.
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2: Abra a janela, meu amor, abra a janela.
1: De janelas abertas para esse super fim de semana. Eu e o Rodrigo estamos aqui, ó. Segunda-feira eu não venho trabalhar, acho que não, mas eu e o Rodrigo tava decidindo qual fantasia, né? A gente vai vir aqui, qual personagem de desenho? Você vai vir de quê? De Kiko?
3: Ah, eu acho que, do jeito que eu tô indo, acho que eu vou vir de Nhonho, viu?
1: Nhonho. Ai, ai, ai, então vão ser
3: misericórdia.
1: Dois. Sexta-feira de muito calor em Goiânia, a previsão é de sol com poucas nuvens e sem expectativa de chuva. As temperaturas variam entre 20 e 35 graus, podendo chegar aos 36 em alguns pontos da capital. A umidade do ar deve ficar cair bastante, né, durante a tarde. Por isso, beba bastante água e evite atividades físicas sob o sol forte nos horários mais quentes do dia. Então fica aquele, né, aquele alerta para você, meu amigo, para você, minha amiga. E você vai vestir qual fantasia? Qual personagem de criança que você vai vestir? Me conta.
0: 99,5 Chitãozinho e Chororó, Confidência. 5 minutos faltando agora para as 7 horas da manhã. Logo em seguida, o horário reservado à propaganda eleitoral obrigatória. Vamos estar de volta às 7:10 com o melhor da nossa música sertaneja.

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0: Muito bem, chegando agora a oportunidade para você aqui no nosso Bolsa de Empregos com o Nilteira Goiabeira.
1: Pois é, vamos para as ofertas de emprego, mas antes aqui vamos deixar um abraço para essa fera aí, ó. Esse
2: quem?
1: Nosso, o nosso mão direita aí de todos os dias, nosso amigo Ademar.
0: Ele é fã da Simone Mendes.
1: Isso, rapaz.
0: Quando passa Simone Mendes aqui, ele vai à loucura.
1: Pergunta para ele o que, que ele achou do tratamento do tratamento facial que ela fez agora recentemente, né?
0: Rinoplastia. Não sei nem o que era esse nome, rapaz. Acho que eu sou um cara tão ultrapassado. Como é que é o nome?
3: Rinoplastia.
0: Que chique, né?
1: Depois ele fala pra gente.
0: Valeu, Ademar Motora. Pensa num caboclo, gente boa, viu? Gosto demais dele, da família. Tive a oportunidade de poder conhecer o pai dele, a mamãe dele, os parentes. A uma família maravilhosa, super abençoada. Nos recebeu muito bem lá. Eu vou te falar, viu? É gente da gente, né? E é isso que é o mais importante, viu? Valeu, Ademar. Um abraço, meu querido, viu? Bom trabalho pra você hoje aí, juntamente com o nosso amigo Nilteira Goiabeira.
1: É nóis, tamo junto. Valeu, Ademar. Técnica de enfermagem, tem vaga hoje, viu? Vaga para técnica de enfermagem, atenção, clínica CLT que fica no setor Bueno. Olha, se você tem interesse nessa vaga de técnica de enfermagem, o horário de trabalho é das 8 até as 18 horas, de segunda a sexta-feira, tá bom? Quais são as atividades? Acompanhamento de procedimentos, organizar agenda e de atendimentos aos pacientes. Quem tiver interesse nessa vaga de técnica de enfermagem, pode mandar o seu currículo para o 629-8602-3801. Vaga para técnica de enfermagem para atuar no setor Bueno. Chegando mais uma oferta aqui, atenção, ó, temos

0: Aqui hoje, vagas para camareira, isso mesmo, vagas para camareira, para trabalhar na escala 5x1, do meio-dia até as 20h20, tá bom? Alguns requisitos são esses: ensino fundamental, prestativo e também organizada. Se você tem experiência ou deseja atuar como camareira, entre em contato no WhatsApp 62 39 26 37 16, 62 39 26 37 16, tá bom? A empresa que está contratando fica no setor leste, Vila Nova. Boa sorte para vocês, são as ofertas aqui do nosso Bom Dia Goiânia. Lembrando que se você tem oferta aí na empresa, pode compartilhar com a gente, tá bom? Beleza? Bom, vamos lá, atenção, mais uma oferta chegando aqui. Atenção, olha, os amigos ali do supermercado Super Zé estão contratando encarregado de loja, encarregado de padaria, padeiro, auxiliar de padaria, atendente de padaria, profissional para atuar na prevenção e perdas e também auxiliar de serviços gerais, cozinheiro e cozinheira. São várias ofertas, então, ali no Super Zé do Jardim Goiás, bem próximo aqui à rádio. Se você tem interesse em uma dessas vagas, pode falar com o pessoal do RH lá do Super Zé no 62 9 96 66 63 43, 62 9 96 66 63 43, tá bom? Boa sorte pra todo mundo. 99,5
1: Gustavo Lima, 7:17.

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1: 7:20, Henrique e Hernani, com a participação de Franco Levini, por ti, 7:20.

0: 3, bom dia.
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0: Olá, torcedor! Olá, torcedora! Bom dia! Uma excelente sexta-feira para todo mundo. Tem mudança no comando técnico do Goiatuba. A equipe que já planeja sua participação no Campeonato Goiano do ano que vem não vai contar com o técnico Glauber Ramos, treinador que foi um dos responsáveis pela campanha do acesso da Série D para a Série C do Campeonato Brasileiro. Ontem, o Goiatuba informou através de suas redes sociais que o treinador recebeu uma proposta e pediu desligamento. Posteriormente, Glauber Ramos foi anunciado como técnico do Ipiranga de Erechim, equipe do Rio Grande do Sul. Dessa forma, a partir de agora, o Goiatuba está no mercado em busca de um treinador que vai comandar a equipe no ano que vem, no Campeonato Goiano da Primeira Divisão e ainda na Série C do Campeonato Brasileiro. Glauber Ramos não é mais técnico do Goiatuba.
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6: Oi, gente, bom dia!

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1: Vamos aqui com mais um destaque, deixando você bem informado. Olha que caso, gente. Funerária é condenada a pagar indenização após caixão cair durante o transporte e quebrar. A informação é do portal G1 Goiás. Uma funerária de Anápolis deve pagar cerca de R$5.000 em indenização por danos morais após caixão cair do veículo. O impacto danificou a urna durante o transporte. A empresa não respondeu aqui à reportagem. O incidente ocorreu em 2 de junho de 2026, quando funcionários perderam o controle do esquife. O filho pediu originalmente R$20.000 na ação judicial. Porém, o advogado da família afirmou que a decisão reconheceu que direitos dos familiares foram violados. O juiz Glauco Antônio de Araújo considerou configurada a falha no serviço. A funerária não compareceu à conciliação e não apresentou nenhuma defesa.
0: 7:35.
2: Imagina você.

João Paulo e Daniel, Malícia de Mulher, 7 horas 38 minutos, agradecendo a você que está agora nos acompanhando também através do nosso aplicativo que você baixou aí no seu celular. Nosso muito obrigado.

0: 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Doutor Flávio Machado, CRM 196-137. 7h43, bom dia.
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0: 10 minutos, faltando agora para

do atletismo. A todos esses esportistas aí, recebam o nosso abraço, nosso carinho. Hoje é o dia dos Correios, a toda a turma aí que está aí trabalhando nos Correios agora, recebam também o nosso abraço, nosso carinho, nossa admiração, nosso respeito. 10 para as 8, vem chegando Jorge Mateus.

0: 7:53 na 99,5 FM.
1: Bom, para fechar, a gente fecha aqui com a informação, deixando até um alerta para você, ouvinte. Fique bem atento, viu? Ó, grávida e filha são picadas por escorpião. A informação é do portal G1 Goiás. Uma grávida e sua filha de 6 anos foram picadas por um escorpião aqui em Goiânia. A menina foi socorrida por policiais militares após apresentar sintomas. Devido aos sintomas, a criança foi transferida de helicóptero para o Hospital Estadual de Doenças Tropicais. A mãe recebeu atendimento e foi liberada. A menina está internada na UTI do Hospital Estadual da Criança e do Adolescente. Seu estado é estável e ela respira sem aparelhos. Mais de 5 mil ocorrências com animais peçonhentos foram registradas até setembro em Goiás. Goiânia lidera os atendimentos com 704 registros. Então, fica um alerta para você, meu amigo, minha amiga. Fica atento aí às suas crianças, né? Porque se uma situação dessa acontece, realmente fica muito complicado. E tem que saber a forma correta de prestar o socorro a quem for picado por escorpião. Bom, Rodrigão, antes de finalizar aqui, ó, deixa eu aproveitar e deixar um grande abraço a essa fera, nosso ouvinte Welson. Grande Welson, motora, ele que trabalha. Ó, rapaz, o homem tá lá, hein? O homem tá trabalhando e levando a gente aí de carona no seu caminhão aí. É o homem, rapaz, da Rei 21 Entulho. Ô, Welson, obrigado pela participação, meu bom abraço pra você, pra toda a sua família. Que o Papai do Céu te abençoe. Você continua essa fera levando nosso sonzão aí dentro do caminhão e no Ford Cargo. Rapaz, ele ouve alto, Rodrigo. Mas é alto, rapaz.
0: Sonzão fica ligado.
1: Rapaz, se ouve a vinheta lá longe,
0: assim, sonzão dando eco, da primeira onda.
1: É, dando eco assim, ó. 99,5. E ele dá uns gritos quando o sinal abre. O homem é animado. Valeu, Elcio.
0: Valeu, meu irmão.

Programação da 99,5 FM, sendo que agora a garrafa de café personalizada, aqui ó, da Primeirona, mais a camiseta da rádio que a gente ouve porque gosta, para Valmira Maria e Silva, lá do setor Novo Horizonte. Alô, Valmira, parabéns, hein? Se deu bem aqui com a gente. Tudo de bom pra você, viu? Valmira Maria e Silva faturando então hoje com a gente a super garrafa de café personalizada da 99,5, mais a camiseta.

Dini Magrini, às 16h, tem um tarde show com ela, Bruna Fabrina. 19h, hora extra com a Bruna e o Boco. Às 21h, tem um Boa Noite Goiânia com o Boco. À meia-noite, o Balada 99 com o Cadu Alves. Nas notícias e na equipe de promoções, tem o Nilton Santos. Nas folgas, tem o Bruno Carvalho e o Giliard Vieira. Nas férias, tem o Igor Alves. Eu, Rodrigo Lúcio, volto no domingo, assim se Deus permitir, ao vivo, a partir das 16h, para acomodar aqui mais uma subedição ao vivo do seu, do nosso Bom Dia. Antes de ir embora, peço pra você poder me seguir lá no Instagram, o endereço é o @ Rodrigo Lúcio Fio Fio, tudo junto, sempre tô lá, postando as nossas reflexões, mensagem de fé, de amor, de esperança, @ Rodrigo Lúcio Fio Fio, que os anjos do Senhor estejam ao seu redor, lhe guardando e lhe protegendo, e nunca se esqueça, o coração

Com fé e esperança, você que está com qualquer dificuldade, supera tudo. Basta ter fé. Vamos com a nossa oração de hoje.

Uma noite eu tive um sonho. Sonhei que estava andando na praia com o Senhor e através do céu passaram cenas da minha vida. Para cada cena que se passava, percebi que eram deixados dois pares de pegadas na areia. Um era o meu, o outro era do Senhor. Quando a última cena da minha vida passou diante de nós, olhei para trás, para as pegadas na areia, e notei que muitas vezes no caminho da minha vida havia apenas um par de pegadas na areia. Notei também que isso aconteceu nos momentos mais difíceis e angustiosos no meu viver. Isso me entristeceu. Então, perguntei ao Senhor: Tu me dissestes uma vez que resolvi te seguir. Tu andarias sempre comigo todo o caminho. Mas notei que durante as maiores atribulações do meu viver, havia na areia apenas um par de pegadas. Não compreendo porque nas horas que eu mais necessitava de ti, tu me deixaste, Senhor. O Senhor me respondeu: Meu precioso filho, eu te amo e jamais te deixaria nas horas da tua prova, nas horas do teu sofrimento. Quando viste na areia apenas um par de pegadas, foi exatamente aí que eu, nos meus braços, te carreguei.

Estamos começando mais um programa Sandy Júnior pela 99,5 FM. Você ouve porque gosta. Vamos juntos até o meio-dia e, como sempre, feliz, de bem com a vida, contente numa boa. Cumprimentando todos os aniversariantes, desejando a você, aniversariante de hoje, parabéns, parabéns, felicidades, que a data se repita por muitos e muitos e muitos anos.

0: abrindo o programa de hoje, você ouviu Henrique Juliano, Saudade de Quem Eu Sou. E de Paulo e Paulinho, a música nova, Fim no Fim.
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0: Como as músicas foram feitas? Tem muita música que tem história, sabia? Então hoje você vai saber a história, por que que essa música foi feita. Essa música vendeu mais de 1 milhão de discos na época e ela foi cantada e toca até hoje com o Amado Batista.

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1: Essa história é verdadeira. Por quê? Pra quem? Por quê? O que motivou o compositor Vicente Dias a fazer esta música que o Amado Batista gravou? Você vai saber hoje na história de como as músicas foram feitas.
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1: E na pesquisa do dia de hoje nós temos um kit churrasco completo com picanha, cupim, linguiça, mandioca e muito mais. Quem é que quer ganhar o kit churrasco completo da 99,5? Então, para você concorrer, responda: de quem é esta voz?
3: Muito obrigada a vocês. Eu acho que eu abri meu coração, eu agradeço muitíssimo a todos vocês, muito sucesso para vocês e muita saúde, paz e amor para todos.
1: De quem é esta voz? É fácil, ela é famosa, ela é linda, ela é bonita, ela foi Miss e é uma grande atriz. Quer ouvir de novo? Se ouvir de novo, eu tenho certeza absoluta que você vai matar. Então responda: de quem é esta voz?
3: Muito obrigada a vocês. Eu acho que eu abri meu coração, eu agradeço muitíssimo a todos vocês, muito sucesso para vocês e muita saúde,
1: responda,
3: paz e amor para todos.
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1: Bom dia, bom dia. Muito bom dia para você, minha amiga. Bom dia para você, meu amigo. Sexta-feira, dia 9 de outubro. Estamos aqui com a lua minguante em Libra, hein? Aliás, último dia da lua minguante. Amanhã começa a lua nova, tá? E depois de Peixes, eu vou passar uma simpatia para você conquistar alguém rico. Porque de pobre basta tu, né? Vamos, já que vamos fazer a simpatia, estamos procurando um amor que ele seja rico, beleza? E se for pobre? Bom, também não tem problema, né? Se for

0: bom, uma pessoa legal, etc e tal, que te respeite, que te ame, tá valendo, né? Agora, Camila Ravanelli e o horóscopo do seu signo. Bom dia, Camila.
1: Bom dia, João. Chegamos, né? Sextou, já como uma vibe aí de feriadão prolongado, né? Pra quem pode, sábado, domingo, segunda. Então a gente já tá com um clima diferente, porque o clima da sexta-feira é diferente. E vamos ver o que os astros prepararam pra gente com o horóscopo do João Bidu. Alô, Ariana e Ariano! Nesta sexta, contatos profissionais têm vibes positivas, favorecendo possíveis sociedades. A conexão com diferentes pessoas também promove muita diversão. No amor, uma paixão rápida pode surgir e momentos de diálogo melhoram o romance, trazendo entusiasmo e boas surpresas. Então aproveite! Sua cor é verde claro e os palpites para hoje são 47, 20 e 7. Touro! Hoje é um dia mais agitado no trabalho, tá? E o esforço pode gerar ganho financeiro à tarde. É importante manter disciplina nos cuidados com a saúde e seguir tratamentos corretamente. No amor, a atenção se volta para outros assuntos, deixando o romance em pausa, mas uma paquera com colegas pode surgir. Sua cor do dia é amarelo e os palpites para hoje são 12, 30 e 39. Alô, alô, gêmeos! A lua favorece o bem-estar, sorte e encontros com amigos. No trabalho, amanhã traz boas oportunidades de contato com pessoas distantes, estimulando criatividade e comunicação. No amor, há potencial para conquistar alguém com romantismo, mimos e diversão ao lado do parceiro. Sua cor do dia é amarelo e os palpites para hoje são 18, 45 e 30.
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1: Chegando notícias do meio artístico brasileiro com Magna Santos.
2: Olá, Sandes, muito bom dia. Chegando por aqui com a nossa primeira quentíssima do Mundo 10 Celebridades. E a gente já começa falando que a separação do cantor Zé Vaqueiro e Ingra Soares continua rendendo. A influenciadora voltou às redes depois que começaram a circular montagens do Zé Vaqueiro com uma suposta afé e criticou a postura da assessoria do cantor. Ingra disse que esperava que Zé a defendesse dos ataques, mas afirmou que isso não aconteceu. E teve mais, viu, Sandes? Ela revelou que chegou a pensar em reatar o relacionamento, mas que, para ela, não existe família sem respeito. Ingra ainda afirmou que o cantor continua procurando por ela nos bastidores e que isso estaria afetando até o seu psicológico. Ela terminou dizendo que agora quer virar a página de vez. E a gente vai seguindo aqui de olho em tudo que acontece no mundo das celebridades. Eu volto, Sandes, daqui a pouquinho com outra quentíssima. Até já, hein?

0: de semana seu, seu final de semana tá garantido, porque nós temos o kit churrasco completo com picanha, cupim, linguiça e mandioca. Para você concorrer ao kit churrasco completo com picanha, linguiça, mandioca, é um kit churrasco maravilhoso. Basta você responder de quem é esta voz.
1: Muito obrigada a vocês. Eu acho que eu abri meu coração. Eu agradeço muitíssimo a todos vocês. Muito sucesso para vocês e muita saúde, paz e amor para todos.
0: É isso aí, é isso aí. Então dá a sua opinião. Vamos saber dos nossos ouvintes? Tem muita gente mandando aquele abraço, mandando também opinião através do nosso WhatsApp 985989950. Então, fala aqui, fala comigo, fala aqui que eu quero ouvir.
2: Bom dia, Sandy Júnior. Seja bem-vindo, meu amigo do rádio. Essa voz pra mim é daquela atriz mesmo, como é que é o nome dela? Vera Fischer.
0: Sim.
3: Bom dia, Sandy Júnior, saudade, nome residencial Fiorença Goianira. Respondendo a pesquisa do dia, Santos, essa voz é da Vera Fischer.
4: Bom dia, Sandy Júnior, que Deus abençoe a nossa sexta-feira. Sandy, na pesquisa do dia, essa voz é da atriz Vera Fischer. Um abraço, Beth, Madre Germana.
5: Bom dia, Sandy Júnior. Seja bem-vindo de volta. Respondendo à pesquisa de hoje, a nossa atriz é a Vera Fischer. Tenha um ótimo dia, que é a Iracilda do Cidade Satélite de São Luís.
0: É isso aí, daqui a pouquinho tem mais opiniões dos nossos ouvintes, e você sabe, hein? É através de uma mensagem de voz pelo nosso WhatsApp 985989950.
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0: Toda música tem uma história. E hoje tem uma música que eu vou contar por que ela foi feita. A história de quem? Aconteceu com quem? Então hoje você vai conferir a história deste grande sucesso do Amado Batista.

0: que o perfeito.
1: Vinda que segue o programa também. Então, participe com a gente.
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1: Bom dia, aqui é Adriana Sabino da Silva, do Jardim Marisa Trindade 2. A música que me marcou em Goiânia foi Ocupena e Gabriel Estrela. Era quando eu ia lá pro outro, ficar lá à beira daquele Lago das Rosas. Era maravilhoso.
2: Vocês conhecem essa?

vamos em frente, vamos de música, todo mundo participando, muito obrigado. Detalhes da Minha Vida, não percam, daqui a pouquinho tem Detalhes da Minha Vida às 10h30, mais uma música muito bonita pra vocês. Agora é com muito carinho que eu cumprimento mais uma vez você, aniversariante do dia, bom dia, parabéns, felicidades e que a data se repita por muitos e muitos anos mais. Bom dia também pro Cledson Pedro, que é do conjunto Alvorada. Alô, Recanto das Minas Gerais, todos ouvem o programa. Quem mora lá é a Mara Regina Célia. Alô, Parque Tremendão, região noroeste de Goiânia, todo mundo ouve o programa 99,5. Quem mora lá é Leila Regina Alves, Jardim Liberdade, todos ouvem o programa. Daniela Alves de Souza é de lá. Vamos de música. Vamos, por falar em música, daqui a pouquinho tem a mais pedida da hora. Agora, oi.

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0: A hora, minha gente, 8:42.
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0: Olá, bom dia, uma maravilhosa manhã de sexta-feira para você e tá chegando agora a sua revelação dos sonhos. A Maria das Dores da Fazenda São José sonhou que estava lavando roupas no quintal e depois colocava tudo em um varal cheio. Indica limpeza emocional e vontade de se livrar de preocupações. José Soares do Jardim Colorado sonhou que estava em uma loja de ferramentas e escolhia uma caixa para levar para casa. Representa preparação, trabalho e disposição para resolver pendências. Ana Ferreira, do Novo Horizonte, sonhou que estava em uma cozinha e encontrava um pote cheinho de mel. É sinal de doçura, prosperidade e momentos mais agradáveis. E o Marcos Vinícius, do Jardim Alvorada, sonhou que estava em um campo e encontrava uma bola vermelha no meio do mato. Indica uma oportunidade que estava escondida, que pode voltar a chamar a sua atenção. Daqui a pouquinho eu volto com mais Revelação dos Sonhos. 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
1: Sonhos. Acerte comigo, 8h44.
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0: Pinto e Tom Carvalho.
1: O caboclo morava perto da cidade?
2: Sei.
1: Saiu lá da roça, pegou a caminhonetinha gaseira dele e botou o latão de leite dentro e foi.
2: Ah.
1: Só que tinha uma estrada que passava o asfalto assim, ele veio embalado a pé.
2: Tinha que atravessar.
1: Pisou no freio, o trem não parou. O pai atravessou no meio dessa estrada. Veio um carro louco de lá pra cá e bateu. O homem desceu enfesado demais. Falou, seu burro, como é que você entra na pista desse jeito, rapaz? Falou, Carma, senta aí, vamos refrescar a cabeça que eu também tô nervoso. Inclusive, nós vamos beber a pinguinha de engenho que eu tenho aqui, foi atrás do banco, trouxe.
2: É.
1: Rapaz, quer beber? Bebe, paga pra Carma.
2: É,
1: bebeu um, o cara gostou, bebe mais um golinho.
2: Ó.
1: Quando eles viram, já tava secando a garrafa. Falou, agora vamos resolver o problema da batida aqui, quem paga? Falou, não, vamos esperar um pouquinho, que eu mandei o filho lá na cidade buscar a polícia pra fazer um teste de bafômetro no senhor, que o senhor tá bêbado demais.
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5: Hora certa. 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
12: Confira comigo, 8h49.
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Vamos contar para vocês o que vai acontecer no capítulo desta sexta-feira da novela Nobreza do Amor. Kenny afirma a Kim, Ladissa e Dumi que agora tem uma nova família. Dumi e Kenny se amam. Sebastião sofre as consequências de uma delação na pensão de Geralda. Gendal garante a Mirinho e sua família que se vingará de Álica. Binta ordena que toda a população de Batanga entrega o exército e Chinua alerta a Kim, Dumi e Ladice Kenya por isso. Omar ameaça Gendal.

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1: Muito obrigada a vocês. Eu acho que eu abri meu coração. Eu agradeço muitíssimo a todos vocês. 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E muita saúde, paz e amor para todos.
0: Dê a sua opinião através de uma mensagem de voz pelo nosso WhatsApp. O mais famoso de Goiânia, que é o da 99,5.
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0: Fala comigo, fala aqui que eu quero ouvir. Bom dia.
3: Bom dia, Sandy Júnior, que é a Gislaine do setor Rama. Essa, na pesquisa do hoje, a voz é da Patrícia Pilar.
4: Bom dia, Sandy Júnior. Aqui é Ana Lúcia, do Araci Amaral, Senador Canedo, respondendo aí a pesquisa do dia. A voz misteriosa é da atriz Vera Fischer. Bom dia para todos.
5: Bom dia, Sandy Júnior. Deus abençoe a vocês e a todos da rádio. Essa voz misteriosa é da Vera Fischer.
6: Bom dia, tudo bem? Aqui é a Cleide de Souza, do Parque Real Aparecido de Goiânia, Goiás. Respondendo a pesquisa do dia de hoje, a voz hoje é da atriz Vera Fischer. Obrigada, Tânia. Grande abraço a você da rádio.
0: Eu que agradeço. Daqui a pouquinho tem mais participações dos nossos ouvintes, porque agora tem...
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2: 8h55 a mais, pedido da hora é com Kleber e Cauã.

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1: 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Bom dia.
2: Muito bom dia, aqui Lucílio Macedo, eu falo da Central de Jornalismo da TV Serra Dourada. Boa sexta, bom final de semana, aliás, que final de semana prolongado. Coisa boa pra você que vai pegar a estrada, coisa boa pra você que vai viajar, porque é dia de Nossa Senhora, padroeira do nosso país, dia das crianças. E atenção, hein? 10h45 da manhã eu chego com os principais fatos das últimas 24 horas no SBT Notícias Goiás. A Polícia Rodoviária Federal reforça a fiscalização nas rodovias federais de Goiás durante o feriado de Nossa Senhora Aparecida. A operação começa nesta sexta, segue até segunda, com atenção especial a infrações como excesso de velocidade, embriaguez ao volante, ultrapassagens proibidas, uso do cinto de segurança. Tem que usar o cinto de segurança, tem que usar a cadeirinha, nada de usar celular e dirigir. Então fique atento daqui a pouco com uma entrevista com a Polícia Rodoviária Federal. Pegue a estrada com segurança, volte para sua casa, para sua família e com a sua família em segurança. Você também pode participar no 62985197000, mandar a sua sugestão de reportagem. Como é que tá seu bairro? Como é que tá sua cidade? Na segurança pública, na infraestrutura, na educação, na saúde? Conte comigo, Lucílio Macedo, estaremos juntos mediando a sua reclamação com as autoridades. Aproveita, vai, acessa lá, tvsdnoticias.com.br. É o portal de notícias da TV Serra Dourada. Sou Lucílio Macedo, espero você 10h45 da manhã.
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13: Olha a hora, 9:08.
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0: Estou de volta para falar com a Clariana da Conceição, que é do Parque Trindade 3. Ô, Clariana, bom dia.
1: Bom dia, Sadi Júnior.
0: É dona Clariana ou Clariana solteira?
1: Clariana solteira.
0: Clariana solteira do Parque Trindade 3, você vai participar comigo do Quem Sabe Ganha. Temos uma pergunta de conhecimentos gerais. Você vai escolher a ficha, acertando a resposta, vai ganhar o kit 99,5 camiseta boné. Tá bom, Clariana?
1: Ok, Sadi Júnior.

0: ela respondeu que o menor estado brasileiro é Sergipe, Nino.
1: Tá certa a sua resposta.
0: E Clariana. Parabéns, acerta a sua resposta. Você ganha a camiseta, o boné e a próxima música, que é muito bonita do programa. Para quem é que você manda?
2: Eu mando para os meus colegas da Comurg.
0: Ah, então você trabalha na Comurg, na parte administrativa ou gari?
2: É gari.
0: Oh, que prazer falar com você, que limpa a nossa cidade, que é gari. Um abração para você e para todos os garis, combinado?
2: Combinado, Túlio.
0: Felicidades, uma ótima sexta, porque hoje é sexta, quem não sabe é besta.
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0: E nós temos um quadro novo no nosso programa, que é... Como é que a música foi feita, hein? A música tem um motivo. Então hoje você vai saber como que foi feita, para quem foi feita esta música do Amado Batista.

0: Daqui a pouquinho você vai saber como que essa música foi feita, para quem que ela foi feita. Então vamos lá, vida que segue, programa também. Aniversário antes do dia, mais uma vez, bom dia, parabéns, felicidades para vocês. Alô, alô, centro de Goiânia, todos ouvem a 99,5. Andressa Ricarda Alves é de lá. Ô, pessoal do setor Progresso, muito obrigado pelo carinho da audiência. O José Santana Carneiro de Oliveira é de lá.
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0: 9:14, quem canta é Gustavo Lima.

0: Dando recadão para todos de Câncer, Leão e Virgem.
1: Para você do signo de Câncer, mantenha uma postura responsável no trabalho, sendo prático e resolvendo tarefas com agilidade. Pode buscar uma renda extra com trabalho em casa. A lua em Libra favorece a convivência e o bom humor. No amor, o ciúme pode surgir, mas o relacionamento fica mais firme. Sua cor do dia, pink, e os palpites para hoje são 59, 40 e 23. Leão. Atenção para você do signo de Leão, a lua em Libra estimula seu lado sociável e comunicativo, incentivando passeios, encontros com amigos e novas experiências. No trabalho, raciocínio ágil e habilidade de comunicar-se bem facilitam o fechamento de acordos. No amor, dialogar com leveza torna o romance mais divertido. Sua cor do dia, amarelo, amarelo, ouro, tá? E os palpites pra hoje são 12, 3 e 21. Virgem. Oi, Virgem! As energias favorecem finanças e possibilidade de entrada de dinheiro inesperado com a lua em Libra. No trabalho, há boas notícias e oportunidades de lucro, mas é importante agir com cautela e seguir seus instintos. No amor, sua atenção pode não estar totalmente voltada para os relacionamentos. Hoje a sua cor é vermelho e os palpites são 16, 46 e 43.
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2: Muito bem, Sandes, como prometido, tô de volta por aqui com mais uma quentíssima do mundo das celebridades. Olha, depois de 26 anos de casamento, o cantor Giovanni, da dupla com Gian, está vivendo uma nova fase no amor. O cantor recebeu uma declaração apaixonada da namorada Flávia Correia nas redes sociais. Ela publicou uma foto dos dois e escreveu que Giovanni é a resposta do tempo que ela esperava, ou melhor, que Deus deu para a vida dela. Flávia também disse que se apaixona pelo cantor a cada dia mais. Os dois estão juntos há quase 2 meses e assumiram um relacionamento depois da separação de Giovanni com Ana Carolina Moraes. Pelo jeito, o sertanejo Sandy já virou o novo queridinho do coração da publicitária. E é sobre o amor que a gente continua falando. Daqui a pouco eu tô de volta com mais uma quentíssima. Não sai daí não, hein? Até já.
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1: 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Olha a hora, minha gente, 9:24.
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5: Duas equipes já foram rebaixadas da Série B para a Série C do Campeonato Brasileiro, a Ponte Preta e também o América Mineiro. Aliás, a equipe mineira que foi rebaixada nesta última rodada, 32ª do Campeonato Nacional da 2ª Divisão, após perder em casa por 1-0 para o Fortaleza em partida na última quarta-feira. Nesse momento, na zona do rebaixamento da Série B para a Série C do Campeonato Brasileiro, além de América e Ponte Preta, que já caíram, na 17ª posição está o Avaí, com 33 pontos. E o Londrina é o 18º, com 28 pontos conquistados. A diferença do Avaí para o primeiro time fora da zona do rebaixamento está em 5 pontos, que é o Botafogo de Ribeirão Preto, que tem 38 pontos conquistados. Pela próxima rodada da Série B do Campeonato Brasileiro, o Juventude joga contra o São Bernardo, o Atlético enfrenta o Sport, o Vila Nova visita o Náutico, tem Operário, Ferroviário e Goiás, Cuiabá e Avaí, Fortaleza e CRB, Novo Horizontino e Ponte Preta, além de Criciúma e América Mineiro, Botafogo de Ribeirão Preto e Ceará, Atletique e Londrina.
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0: Quem volta a participar do quadro Meu Médico, Meu Amigo é o infectologista Dr. Boaventura de Queiroz. Dr. Boaventura, a Organização Mundial de Saúde diz que nem todos os casos de microcefalia são ligados ao vírus Zika. Isso é verdade?
2: Sem dúvida nenhuma é verdade. Existem outras causas de microcefalia que pode ser outras doenças virais, como também até algumas medicações pode ter esse tipo de problema.
0: Dr. Boaventura de Queiroz, muito obrigado e até amanhã.
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0: A história da música, nós pesquisamos no livro do Raul Rufo, que conta a história, as histórias por trás dos grandes sucessos da música brasileira. E hoje nós vamos contar para vocês uma história de uma música que fez muito, muito sucesso e que toca até hoje. Uma trapezista que trabalhava no circo da família se apaixonou por um palhaço de circo. Conheceram, ela tinha 26 anos, se conheceram, ela tinha autoestima lá embaixo, se achava feia. Mas aí, sabe aquele negócio de amor à primeira vista? Eles resolveram se casar. Namoraram, noivaram, casaram, mas ela sonhava também em ser mãe. E logo, logo não tomou o remédio anticoncepcional, queria engravidar e engravidou. E o tempo foi passando. A mulher do trapezista é irmã de um grande compositor, o Vicente Dias, que resolveu contar essa história através de uma música que o Amado Batista vai cantar agora mesmo para vocês. Então, ela engravidou o primeiro mês, segundo, terceiro, nono mês. Chegou o quê? Preparando todo o enxoval do bebê que ia nascer, chegou o dia do parto. E foi quem? Ela, é claro, para dar à luz, o marido, o palhaço e o irmão compositor. A família toda apreensiva. Ia nascer o bebê de um amor tão bonito da trapezista do circo com o palhaço. Ela foi tão feliz para o hospital. O marido, o irmão, a família toda. Só que de repente veio uma triste notícia. A notícia foi que ela tinha morrido no parto junto com o bebê. Morreu no parto junto com o bebê. Que triste notícia. As pessoas vão, todos esperando o nascimento do bebê, e vem essa triste notícia. Esta é exatamente a história verdadeira da música O Fruto do Nosso Amor, gravada por Amado Batista e escrita pelo compositor Vicente Dias.
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0: Já estou de volta. A Regina Célia, do setor dos Afonso, sonhou que estava fazendo uma limpeza em uma gaveta e achava uma foto. Representa memórias do passado e a possibilidade de reencontro ou reaproximação. Eduardo Silva, do Jardim Vila Boa, sonhou que estava em um prédio e o elevador parava em um andar que ele não queria. É alerta para mudanças inesperadas e para a necessidade de se adaptar a uma nova situação. Maria Souza, do Parque Tremendão, sonhou que recebia um buquê de flores e colocava em um vaso. Indica carinho, reconhecimento e uma fase mais favorável no campo afetivo. E o Antônio José, do Jardim dos Ipês, sonhou que estava em uma estrada e encontrava uma placa indicando dois caminhos diferentes. Representa uma escolha importante e a necessidade de pensar bem antes de decidir. E amanhã eu volto com mais Revelação dos Sonhos.
1: 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Em Goiânia, 9:44.
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0: É hora do horóscopo do João Bidu, falando para todos de Libra, Escorpião e Sagitário.
1: Libriano, com a lua em seu signo, você se sente energizada para aproveitar a vida. No trabalho, a confiança garante produtividade e rapidez nas tarefas. No amor, a combinação de descontração e romantismo aumenta as chances de conquistar ou fortalecer vínculos com momentos especiais com quem você gosta. Sua cor do dia é dourado e os palpites são 12, 19 e 30. Escorpiana, escorpiano, hoje a lua pode reduzir a sua energia, incentivando o descanso e uma conexão com seu sexto sentido. No trabalho, agir com discrição ajuda a manter confiança e evitar estresse. No amor, afastar inseguranças é essencial e relacionamentos proibidos aí podem surgir, hein? Atenção! Sua cor do dia é magenta e os palpites para hoje são 3, 36 e 27. Alô, Sagita! O contato com pessoas queridas fica protegido e a lua em Libra aumenta sua empatia. No trabalho, manhã é favorável para tarefas e à tarde é hora de pensar criativamente. No amor, compartilhar atividades com o parceiro fortalece a relação. Se estiver solteiro, os amigos podem ajudar a mudar isso. Sua cor do dia amarelo e os palpites para hoje são 41, 15 e 53.
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0: E vamos à pesquisa do dia, lembrando que hoje nós vamos sortear um queijo churrasco completo. Esse kit tem picanha, cupim, linguiça, mandioca, é completinho. Quem é que quer ganhar o kit churrasco completo da 99,5? É só você responder. De quem é esta voz?
3: Muito obrigada a vocês. Eu acho que eu abri meu coração. Eu agradeço muitíssimo a todos vocês. Muito sucesso para vocês. E muita saúde, paz e amor para todos.

0: É isso aí, então vamos às opiniões dos nossos ouvintes. Fala aqui que eu quero ouvir, bom dia.
1: São Viviana, que é amanhã de Guapó. A atriz que você está falando que foi modelo é a Vera Fischer. Bom dia, ótimo final de semana para vocês.
0: Falou.
2: Bom dia, Sandy Júnior. Bom dia, Maria Vitória. Tudo bom? Aqui é a Maria Eliene, setor alto do Vale. Aí eu acho, eu creio que essa voz é da atriz Vera Fischer. Não tenho certeza, claro, né? Enfim, já tô aqui no meu trabalho, continuo curtindo a 99.
0: Bom dia.
3: Bom dia, Sandy Júnior. Meu nome é Ana Rita de Souza. Moro no residencial Porto Seguro. A voz misteriosa é da Vera Fischer. Um abraço.
4: Bom dia, meu amigo Sandy. Você que é Jocélia Soares, para aprender seu assunto. Estou trabalhando, mas estou aqui ligadinha em vocês. Eu acho que essa voz é da Cissa Guimarães. Não tenho certeza, não, mas vamos lá, né? Quero participar.
0: É isso aí, daqui a pouquinho tem o prêmio, que é o kit churrasco completo. Mas antes do prêmio, tem mais opiniões dos nossos ouvintes.
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2: Muito bom dia, aqui Lucílio Macedo, eu falo da Central de Jornalismo da TV Serra Dourada. Boa sexta, bom final de semana, aliás, que final de semana prolongado. Coisa boa pra você que vai pegar a estrada, coisa boa pra você que vai viajar, porque é dia de Nossa Senhora, padroeira do nosso país, dia das crianças. E atenção, hein? 10h45 da manhã eu chego com os principais fatos das últimas 24 horas no SBT Notícias Goiás. A Polícia Rodoviária Federal reforça a fiscalização nas rodovias federais de Goiás durante o feriado de Nossa Senhora Aparecida. A operação começa nesta sexta, segue até segunda, com atenção especial a infrações como excesso de velocidade, embriaguez ao volante, ultrapassagens proibidas, uso do cinto de segurança. Tem que usar o cinto de segurança, tem que usar a cadeirinha, nada de usar celular e dirigir. Então fique atento daqui a pouco com uma entrevista com a Polícia Rodoviária Federal. Pegue a estrada com segurança, volte para sua casa, para sua família e com a sua família em segurança. Você também pode participar no 62985197000, mandar a sua sugestão de reportagem. Como é que tá seu bairro? Como é que tá sua cidade? Na segurança pública, na infraestrutura, na educação, na saúde? Conte comigo, Lucílio Macedo, estaremos juntos mediando a sua reclamação com as autoridades. Aproveita, vai, acessa lá, tvsdnoticias.com.br. É o portal de notícias da TV Serra Dourada. Eu sou Lucílio Macedo, espero você 10h45 da manhã.
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0: No capítulo desta sexta, quem não sabe é besta, da novela Por Você, Guto e Vanessa interceptam uma briga de Gabriel e Junqueira. Leandra diz a Vitor que registrou uma queixa contra Junqueira no Complice e se desespera ao saber da briga do pai com o empresário. Pérola inicia o tratamento de sua doença e se surpreende ao encontrar Manuel. Nair se nega a ser atendida pelo Hospital de Bela.
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0: De braços abertos para receber a Rayane Cristina. Rayane, bom dia.
2: Bom dia, Sandy, amiga.
0: Como é que tá você? Tudo bem?
2: Tô bem, graças a Deus, ótimo.
0: E você mora onde, hein, Rayane?
2: Eu moro aqui no setor Santos.
0: Beleza. Você tá em casa ou tá trabalhando?
2: Estamos trabalhando aqui nessa sexta-feira animada, hein?
0: É por isso que eu digo que hoje é sexta, quem não sabe é besta. Mas é um prazer falar com você. Quero que você mande um abraço para os vizinhos, para a família toda. E eu tenho uma pergunta valendo um prêmio muito bom. Você escolhe a pergunta da ficha número 1, 2 ou 3?
2: Vamos número 2.
0: Então vamos lá.
1: Quem sabe ganha.
0: Ah, mas é moleza, é muito fácil. Tenho certeza que você vai acertar. Então, Rayane, o que é o que é? Tem pescoço, hein? Mas não tem cabeça.
2: Uma garrafa?
0: Uma garrafa? Será que uma garrafa tem pescoço, mas não tem cabeça? Ô, Nino, ela falou que tem pescoço, mas não tem a cabeça. É a garrafa, Nino.
3: Parabéns, resposta certa.
0: Parabéns, a sua resposta tá certa. Você ganha o kit da 99,5. Um abraço pra família, pros amigos, pra todo mundo. Vocês que estão sempre ouvindo a gente todos os dias. E tem música bonita na conversa, tem música bonita chegando. Pra quem é que você oferece?
2: Eu mando pra todos os ouvintes, pra todos aí da rádio e... podemos ter uma ótima sexta-feira com essa rádio maravilhosa.
0: Obrigado, felicidades pra você e pra toda a sua família.
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0: Não se esqueça que daqui a pouquinho tem detalhes da minha vida, uma história muito bonita pra você ouvir. Agora tem música chegando e eu cumprimento com muito carinho a Maria Rodrigues Faria, do Residencial Forteville. Alô, Gabriel Vieira Barbosa, do Orlando de Moraes. Ei, Marciane Fátima Santos, do Coimbra. E Genesia Eterna Marques, que mora no Moinho dos Ventos. 10 e 12 chegando, João Gustavo e Murilo.

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1: Tá precisando se livrar daquela sensação de cansaço que parece não ir embora? A dica de hoje é para você que terminou uma semana pesada, que acumulou preocupações ou sente que precisa começar novamente com mais leveza. O banho de pipoca é uma simpatia usada simbolicamente para representar a retirada de energias pesadas. Para começar, você vai precisar de um punhado de milho de pipoca. Coloque os grãos em uma panela limpa e estoure sem óleo e sem sal. Espere a pipoca esfriar completamente antes de realizar a simpatia. Tome seu banho normal e depois coloque

alguns grãos de pipoca nas mãos e passe delicadamente pelo corpo, sempre do pescoço para baixo. Não precisa esfregar com força, tá? Enquanto faz isso, mentalize que o cansaço, a preocupação e tudo aquilo que está incomodando estão sendo deixados para trás. Deixe os grãos caírem naturalmente durante o processo. Depois, enxague o corpo normalmente e recolha toda a pipoca. Não deixe os grãos seguirem pelo ralo e recolha e descarte tudo no lixo. Essa simpatia representa limpeza, renovação e alívio. E o ritual pode ser feito quando você sentir necessidade de marcar simbolicamente o fim de um período cansativo e começar outro com mais disposição e pensamentos bons.

0: 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Olha a hora, minha gente, 10:19. 99,5.
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0: Hora certa. 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
1: Acerte comigo 10:22.
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1: Chegando por aqui com a última quentíssima do mundo das celebridades, a gente encerra hoje, Sandy, falando do Gustavo Lima, que trocou o palco pelo mar e mostrou um programa em família. O cantor aproveitou um dia de pescaria em alto mar ao lado dos filhos Gabriel e Samuel. Nas imagens publicadas nas redes sociais, os meninos aparecem orgulhosos, exibindo um dos peixes que conseguiram fisgar, enquanto o paizão curtiu o passeio de barco. Mas Gustavo não fica muito tempo longe dos palcos, não. Ele já está confirmado no evento de Caldas Country Festival em Caldas Novas, nos dias 20 e 21 de novembro. E olha o time: Zezé Di Camargo e Luciano, Bruno e Marrone, Zé Neto e Cristiano, Hugo e Guilherme e muito mais. É, enquanto isso, ele vai aproveitando. Embaixador não perde tempo, não. E a gente vai seguindo daqui de olho em tudo que acontece no mundo das celebridades. Por hoje é só. Um beijo todo especial para todo mundo. Amanhã tô de volta com outras quentíssimas por aqui. Até lá, hein? Beijinhos. Tchau, tchau.

0: E vamos para a última chamada, porque daqui a pouquinho tem o sorteio que você não pode perder. É o kit churrasco completo com picanha, cupim, linguiça, mandioca e muito mais. Eu quero saber de quem é esta voz.
1: Muito obrigada a vocês. Eu acho que eu abri meu coração. Eu agradeço muitíssimo a todos vocês. Muito sucesso para vocês. E muita saúde, paz e amor para todos.
0: Tá aí, vamos trazer mais opiniões dos nossos ouvintes. Então fala comigo, fala aqui que eu quero ouvir.
2: Bom dia, Sandy Júnior, aqui é a Jarlene, do Jardim Primavera. Na pesquisa do dia, a voz é da atriz Vera Fischer.
0: Bom dia.
3: Essa voz misteriosa da Ivete Sangalo, Vanessa Solange, daqui do Moado dos Passos. Sim. Bom dia, seja bem-vindo, com Deus.
0: Amém.
4: Bom dia, Sandy Júnior. Na pesquisa de hoje, eu acho que é a Vera Fischer, né? Que é Verônica, do Cidade Satélite de São Luís.
5: Tá. Bom dia, Sandy Júnior. Sandy, respondendo a pesquisa do dia, essa voz aí é da Vera Fischer. Então, bom dia.
0: Bom dia. 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Alô, alô, alô, alô, Nilton Santos, bom dia.
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Sandy Júnior, amigo da gente, eu sempre fui um rapaz simples, nascido e criado num bairro humilde, onde todo mundo se conhecia. E foi lá que eu conheci aquela que achei que seria o amor da minha vida. Ela veio do interior com os pais e foi ser minha vizinha. O pai, pedreiro, logo arrumou serviço. A mãe, uma costureira de mão cheia e nunca ficou parada, sempre tinha serviço. Trabalho sempre teve. E ela chamava atenção desde o primeiro dia. Linda. Não só a moça mais bonita do bairro, posso te garantir, a moça mais bonita da cidade. Ganhava todos os concursos de beleza que participava. Era uma verdadeira Miss. Miss com M maiúsculo. A gente estudava na mesma escola, dividíamos sonhos, risos. Aos poucos a amizade virou paixão. E o amor cresceu, cresceu, cresceu. Ela ajudava a mãe nas costuras e eu fazia bicos para ajudar na minha casa. A gente sonhava com um futuro juntos. Casamento, dois filhos, até o nome dos filhos, um menino e uma menina, a gente já tinha escolhido. Mas tudo mudou quando terminamos o ensino médio. Bairro de classe média, média baixa. Ela foi trabalhar numa loja de roupas chique, chique, chique, caras, no shopping mais famoso aqui da cidade. Em 3 meses, ela virou outra pessoa. Ficou distante, fria. Ela falou que queria ter uma conversa séria comigo. E esse negócio de conversa séria, a gente já pensa no pior e o pior aconteceu. Ela falou que queria voar mais alto. Falou que, infelizmente, a gente tinha que terminar, que ela gostava muito de mim, mas a gente tinha que terminar, que ela ia mudar do bairro, ia morar mais perto do shopping, dividir um apartamento com mais 3 colegas de trabalho. E aí foi fácil descobrir o que é que aconteceu. O que é que aconteceu? É claro, ela começou a namorar com um rapaz. Rapaz muito rico, de família muito rica. Imagine, o rapaz chegou no shopping com a mãe, foi fazer uma compra, deu de cara com uma moça lindíssima, se interessou por ela. Conversa vai, conversa vem, começaram a namorar. E foi tudo rápido, namoraram rápido, noivaram, casaram. Lua de mel na Europa. Foram morar num condomínio lindo, condomínio fechado, só casa, só mansões. A família dela também se mudou aqui do bairro para um bairro bem melhor, apartamento bom, tudo que o rapaz deu, porque o rapaz era o braço direito nas empresas do pai. E eu fiquei com o coração em pedaços. Dizem que ela ainda me ama, que se casou por interesse. Mas isso não me conforta. Ela casou, mudou. Só sei que depois de tudo isso, Sandes, eu resolvi mergulhar nos estudos. Estou estudando para me formar, ter uma profissão, passar num concurso público e dar mais segurança para o meu pai, para minha mãe, enfim, para minha família. O certo é que cada um seguiu seu caminho. Ela, o luxo, eu, os livros. Mas a verdade é que, mesmo tentando esquecer, ela ainda vive aqui dentro de mim. Não consigo esquecer. Mas dizem que o tempo cura até queijo, é um ditado mineiro. Os meus pais são mineiros. Espero que um dia eu esqueça, mas esqueça mesmo, porque a vida continua. A fila anda como andou a fila dela. Amigo da gente, é a minha história. E terminando, eu peço que você toque para mim com Bruno e Marrone. Ainda gosto de você.

0: 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Vamos conferir aqui na 99,5, 10:40.
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4: 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Ele falou: não, porque eu vou casar. Ele falou: e quantos anos tem sua noiva? 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Ele falou: não, então eu aconselho o senhor a tomar cuidado, porque essa diferença de idade aí pode ser fatal. Ele falou: não, tudo bem, se ela morrer, morreu.
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3: 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Alô, Maria Vitória, bom dia.
4: Bom dia, Sandes. Bom dia, ouvintes. Tudo bem?
3: Bom dia. Como vai sua tia?
4: Tá bem. Ela tá ouvindo o Sandes todo dia.
3: Então, bonita e sadia, ouvindo o Sandes e a 99 todo dia. Vamos treinar de novo. Maria Vitória, bom dia.
4: Bom dia.
3: Como vai, titia?
4: Tá bem sadia, ouvindo o Sandes todo dia.
3: E quem é que ganhou o kit completo da 99,5? Kit churrasco, prêmio sensacional, sensacional.
4: O ganhador foi o Jefferson Calles de Queiroz, do Vera Cruz 2. Parabéns, Jefferson.
3: É o Jefferson ou Jefferson?
4: O Jefferson.
3: O Jefferson. Então, parabéns, Maria Vitória. Até amanhã, se Deus quiser e Ele quer.
4: Amém, Sandes. Até amanhã. Jefferson Calles de Queiroz 2. Parabéns,
3: Jefferson.
4: Jefferson.
3: Jefferson.

0: Jefferson.
1: O Jefferson. Então, parabéns, Maria Vitória. Até amanhã, se Deus quiser e Ele quer.
0: Amém, Sandes. Até amanhã.
1: De hoje, 89% dos nossos ouvintes acertaram. Eu perguntei: de quem é esta voz?
2: Eu acho que eu abri meu coração. Eu agradeço muitíssimo a todos vocês. Muito sucesso para vocês. E muita saúde, paz e amor para todos.
1: A voz é da grande atriz que foi Miss também, Vera Fischer.
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2: Às 10h50, faltando 10 minutos para as 11 horas da manhã, chegando a boa, a mais pedida da hora com Natanzinho Lima.
3: Milhões.

0: Está chegando a Luciana com as manchetes do Jornal do Meio Dia. Bom dia, Luciana.
1: Olá, olá, Sandes, tudo bem? Vamos que vamos. Jornal do Meio Dia no ar daqui a pouquinho, gente. Eu conto com a audiência dos nossos queridos ouvintes da 99,5 FM. É ao vivo ao meio-dia 15 comigo, Luciana Finhold. Trago detalhes de uma viagem de volta para casa que terminou em tragédia. Carro sai da pista, bate violentamente contra a árvore e tomba. Duas pessoas morreram presas às ferragens. O que teria provocado esse acidente na BR-020 em Formosa, hein? Olha, o feriadão nem começou direito e a rodoviária de Goiânia já se prepara para uma correria. A expectativa de crescimento do movimento por lá é de 20% e você que vai pegar a estrada, muito cuidado, tá? 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Nos bairros, gente que veio de longe, começou do zero e fez dos pequenos negócios grandes conquistas. Ah, e hoje é sexta, é dia do nosso quadro do INSS, hein? Então manda já a sua dúvida sobre benefício previdenciário, você acessa lá, aparece em análise, não consegue se aposentar, 985197000, participe conosco. Nas redes sociais, muitas informações, Instagram, @TV Serra Dourada e também @Luciana.jornaldomeiodia. Tô te esperando, hein? Ao vivo, meio-dia e 15.
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5: Olha a hora, minha gente, 11:03.
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1: Conferindo com a 99,5, 11:10.
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1: Olha o 11º lugar chegando com Kleber e Cauã. 1000 adjetivos.

0: em Fortaleza. Muito obrigado, galera.
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2: As mais da 99,5, chegando Ed Brito e Samuel na nona posição com Toda Mulher.

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1: Sandy Júnior. É hora de fofoca do meio artístico, chegando com Magna Santos.
2: Seguimos por aqui, Sandy, trazendo outra quentíssima do mundo das celebridades. Olha, o cantor Zé Felipe perdeu a paciência com uma história que envolve a sua filha Maria Alice. O cantor voltou a rebater o boato de que Pedro Rezende seria o pai da menina e ficou revoltado com a insistência de um influenciador em espalhar a história, mesmo depois de medidas jurídicas. Zé disse que não liga quando falam dele, mas que a situação muda completamente quando envolvem os filhos. E o cantor não economizou, viu, Sandes, nas palavras ao responder o influenciador, dizendo que ele estaria fazendo tudo por visualizações. Pedro Rezende também já negou a história e acionou a equipe jurídica. A treta continua aí sobre esse assunto. A gente tá de olho em toda essa história. Qualquer novidade, voltamos e contamos tudo para vocês.
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1: Olha a hora, 11:22.
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5: O Palmeiras diminuiu para um ponto a diferença em relação ao Flamengo na disputa pelo título do Campeonato Brasileiro. Ontem, a equipe de Palestra Itália venceu o Bahia por 1-0 na capital paulista, no fechamento da 29ª rodada do Brasileirão. Enquanto que o Flamengo, que vencia o Santos por 2-0 na Vila Belmiro, cedeu o empate, detalhe, com direito a gol de Neymar. E desta forma, com 2-2, o Flamengo permanece na liderança, mas com 61 pontos. Enquanto que o Palmeiras é o segundo colocado com 60. Ontem, além de Santos e Flamengo 2-2, Palmeiras 1-0, outras duas partidas fecharam a rodada 29 do Brasileirão. Atlético Paranaense e Atlético Mineiro 2-2 e a goleada do Fluminense por 4-0 sobre o Coritiba.
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16: Bom dia, 11:25.
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1: Nas mais da 99,5, chegando ao oitavo lugar com Ana Castela. É que eu não te esqueci.

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1: Sexto lugar chegando com Menos é Mais. Saudade inconveniente.

0: 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Há 30 anos a gente ouve porque gosta. 11:41.
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7: Tudo de bom para você, 11:49.

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1: Renato Gonçalves Cardoso, setor leste universitário, foi o sorteado de hoje. Final do telefone 53. Chamou, não atendeu, mas se o Renato tivesse atendido e falado a senha 99,5 bom dia, ia ganhar um vale compras de R$1.300. Amanhã, o vale compras vai ser de R$1.400.
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1: Primeiríssimo lugar das mais da 99,5 é com Panda. Corpo nu.

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1: Modifique o seu modo de pensar para que a sua saúde se firme e se restabeleça. Pare de queixar-se de doenças. A doença é aumentada pela nossa emissão mental negativa. Expulse a enfermidade confiando em sua cura. Saiba, você pode curar-se.
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1: Em dia 12, ótima tarde para você, excelente sexta-feira, bom final de semana, seja muito feliz. A partir de agora, emoção sem limite, falando de amor no ar, lindas canções. Aquelas que mexem com os sentimentos da gente, até as duas aqui, ó.

3221-9950 é o telefone, o WhatsApp é o 985989950, à disposição para você mandar o seu recado, a sua mensagem e participar. Então fique à vontade, faça isso. Para começar, Zezé de Camargo e Luciano, chega.

32219950 é o telefone, o WhatsApp é o 985989950 à disposição para você mandar o seu recado, a sua mensagem, participar com a gente. Fique à vontade, viu? Mandar um abraço aqui para minha amiga Miriam Margonari. Oi, Miriam, tá no carro curtindo a programação 99,5. Esse comecinho de tarde de sol e muito calor nesta sexta-feira. Um abraço para você, ótimo final de semana, viu, Miriam? Tudo de bom e continue com a gente curtindo aqui a nossa programação. Amanhã, sábado, Bem Magrinho, Serginho Bozani e a Miriam Margonari na produção do nosso show lá na Passarela Shows e depois também lá no Pespac Duas Irmãs, Senador Canedo, lá no setor dos estados. Né, Miriam? Um abraço, viu? Um abraço para Norma Maria em Anápolis, ligada com a gente, a Iracil Benedito também em Anápolis, o Epaminondas também tá lá curtindo, muito obrigado. A Maria Helena Jardim Ovécia tá com a gente, a Ângela Divina lá no Florença também tá com a gente, o Alexandre em Santa Bárbara ligada, acompanhando a programação, Adalto Rocha, grande Adalto Rocha, lá no Gesso Jazz, ele e a turma lá trabalhando e ouvindo a gente, muito obrigado. Meu amigo Nonato, lá da Nonato Metais, lá no Santa Fé, acompanhando a gente também, ao lado da esposa e de toda a equipe, muito obrigado. Meu amigo DJ Roger, o rei do vinil colorido no SPL, acompanhando a gente. Alô, Roger, um abraço. Tudo de bom, meu amigo, ótimo fim de semana. A esposa do Roger, a Mari, lá da Mari Design de Sobrancelhas, um abraço também, tudo de bom, muito obrigado. A Dodô, lá do bar e lanchonete da Dodô, no setor Pedro Ludovico, também acompanhando a gente, ao lado da mãe, dona Iva, e toda a turma lá, clientes, amigos, familiares. A Gil, da Jantinha da Gil, ouvindo a gente lá no bairro Cardoso, Extensão. Um abraço, bom final de semana.

Mandar um abraço aqui pra minha amiga Terezinha, aniversariante de hoje. Oi, Terezinha. Terezinha lá no Mega Verdão, no Jardim Colorado, completando mais um ano de vida. Bênçãos pra você, saúde e vida longa, viu? Parabéns, feliz aniversário. Um abraço também pros amigos da Terezinha, colegas de trabalho, o Reginaldo, o David, o Luan, o Adair José, lá no Shopping Mangalô, também ouvindo a gente. Um abraço para vocês, ouvintes da 99,5. Tudo de bom, viu? Obrigado pela audiência. Bom fim de semana. Roupa nova, de volta pro futuro.

0: Bad Company aqui na programação. You Need Me Somebody. Meio-dia e 43, uma ótima tarde pra você, tudo de bom. Intervalo é bem rapidinho, já já música, recados, muita emoção.
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Meio-dia 51, excelente tarde pra você. Tudo de bom, falando de amor pra mexer com os sentimentos da gente. Mandar um abraço aqui pra turma ali do Vera Cruz e toda aquela região, saída para Trindade, né? Maísa, Cerrado, toda a região ali. Pessoal sempre ouvindo a gente, um abraço. E lembrar que amanhã, sábado, tem festona comigo, Ney Magrini, meu parceiro Serginho Bozano, lá na Passarela. E tem também o DJ Chocolate, vai ser bom demais. Forró, piseiro, arrocha, sertanejo, flashback. Só ouro lá amanhã, hein? Passarela vai estar lotada. Sabadão, show com Ney Magrini e Serginho Bozano, DJ Chocolate. A partir das 22 horas. No domingo estaremos lá no PESPAC Duas Irmãs, Ney Magrini, Serginho Bozano e o Gil, cowboy do forró. J. Gil, o cowboy do forró. DJ Ney Magrini, Serginho Bozano. Forró, piseiro, flashback. A partir das 15 horas. Setor dos estados, PESPAC Duas Irmãs. Ser bom demais. Um abraço pro meu amigo J. Gil, Cristiane, o show, aquela turma lá do PESPAC. Um abraço para vocês, viu? Tudo de bom. Mandar um abraço pro Antônio, Eletrônica Central, ligado com a gente lá no Colina Azul. A Alessandra Francisca no Colina Azul também tá ligada, né, Alessandra? Amandinha Plácido, a família toda, muito obrigado pela companhia. Uma tarde abençoada, feliz. O Chico, que joia, fazendo as entregas pela Grande Goiânia, dando carona pra gente. Um grande abraço, muito obrigado pela audiência, pela companhia. Tudo de bom. Mandar um abraço aqui também para Adeliana Amaral, para Cirlei, para Maria Adriane, o Edson João, a Joyce, lá em Abadia de Goiás, o Ananias Amâncio também, o Arruda Nasser, grande Arruda Nasser, ligado com a gente. Muitíssimo obrigado pela audiência, viu? Uma tarde abençoada, uma tarde feliz. O Cris Boy, na região ali do bairro Goiás, com todos os amigos, sempre ouvindo a gente também. Muito obrigado, um abraço, uma tarde abençoada, uma tarde feliz. Continue com a gente. Meu amigo Wanderson, alô Wanderson, lá no Jardim América. Ele, o DJ Marcão, o Divininha, aquela turma toda lá, um abraço pra vocês. Muito obrigado pela companhia, viu? Uma tarde abençoada. Meu amigo Marcelo Pastelão, DJ.

0: Celine Dion, essa saudade linda, My Heart Will Go On. 1:04, ótima tarde pra você, tudo de bom? Falando de amor pra mexer com os sentimentos da gente. 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
3: O atacante português Cristiano Ronaldo deve retornar hoje aos gramados após a polêmica com o técnico Jorge Jesus na seleção portuguesa. Hoje, o time dele, o Al-Nassr, entra em campo contra o Diriyah pela 8ª rodada do Campeonato Saudita. Partida às 15h e Cristiano Ronaldo está entre os convocados. Aliás, o Al-Nassr, que é o atual campeão do Campeonato da Arábia Saudita. Nesta última temporada, com Cristiano Ronaldo e Jorge Jesus como treinador, o Al-Nassr conquistou a competição nacional. E agora, hoje, com Cristiano Ronaldo em campo, será que ele vai se pronunciar? Vale lembrar que ele já havia falado sobre a polêmica na seleção portuguesa quando ele abandonou a concentração através das redes sociais. Mas logo mais, 15h, tem Al-Nassr e Diriyah com Cristiano Ronaldo em campo pelo Campeonato Saudita.
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Uma idosa em Goiânia, ótima tarde pra você, tudo de bom, muito obrigado pela companhia. Eu falando de amor pra multiplicar as suas emoções. Um abraço pra Iracil Benedito em Anápolis, ouvindo a gente, muito obrigado. Uma tarde abençoada, feliz. Diogo Produções, Pisada Quente, lá em Senador Canedo, sempre com a gente, muito obrigado. Uma tarde abençoada, feliz. O Tony, alô Tony, lá no Cerrado, ligado com a gente, muito obrigado. Um abraço, uma tarde abençoada, feliz. Mandaram um abraço aqui pro Zé Lessa. Alô, Zé Lessa. Um abraço pra você, meu amigo. Zé Lessa, proprietário lá da Passarela Shows. Tá ligado com a gente, né, Zé Lessa? Muito obrigado, viu? Inclusive, amanhã, sabadão, a partir das 22 horas, tem show lá. Ney Magrini e Serginho Bozani e o DJ Chocolate. Vai ser bom demais. Forró, piseiro, arrocha, sertanejo, flashback. DJ Ney Magrini e Serginho Bozani. E show também com o DJ Chocolate na passarela ali na Rodovia dos Homeiros, saída para Trindade. Lá é muito legal, vai ser casa cheia lá amanhã. Um abraço para a Rosilene, minha amiga Rosilene, lá no Jardim América, ligada com a gente. A Gabriela tá ligada com a gente em Trindade. Ô Gabriela, obrigado. Um abraço. O Robson, no Vera Cruz, tá ligado com a gente. Mandando para Iranete e para Michele, as amigas também no Vera Cruz, acompanhando a nossa programação. Meu amigo Simar da Saúde, lá de Leopoldo de Bulhões. Grande Simar da Saúde, aí de Leopoldo de Bulhões. Um abraço, uma tarde abençoada, feliz. Meu amigo Chicão, é o popular Didão, ligado com a gente. Grande Chicão, um abraço, meu amigo. Uma tarde abençoada, feliz. O cantor Zé Paulo, amigo da gente, gente boa. Ligado, Zé Paulo, um abraço, viu? Uma tarde abençoada, uma tarde feliz aí. O Gil, Forró Swing 2, nosso amigo também, acompanhando a programação. Obrigadão. O Jean, distribuidor, amigo Nota 10, lá no setor Comendador Valmor. Tá ligado com a gente. A Iranete, em Aparecida de Goiânia, tá ligada com a gente também. Um abraço. Meu amigo Nego, lá no Bar dos Amigos, lá no Virginia Park. Ô, Nego, um abraço pra você, viu? Uma tarde abençoada, feliz. Tá lá ouvindo a 99,5. 1h14, inclusive, sábado amanhã vai fazer a festa das crianças lá no Bar dos Amigos, lá no Nego, no Virginia Park. A criançada vai reunir lá pra brincar de pula-pula, pipoca, algodão doce. Vai ser bom, hein? Festa das crianças lá no Bar dos Amigos, o Bar do Nego, lá no Virginia Park em Aparecida. Um abraço, Nego. Tudo de bom pra você, meu amigo. Obrigado pela audiência. Tá lá sempre ligado com a gente.

0: George Michael e essa saudade linda, One More Try. 1:26 em Goiânia. Ótima tarde pra você, tudo de bom. Falando de amor no ar. 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
9: 1:33 em Goiânia. Tem mais recados aqui, a Márcia Pires, residencial Porto Dourado. Boa tarde, Ney, passando para desejar uma ótima tarde e dizer que estou aqui sempre ligada na 99,5. Que maravilha, muito obrigado, um abraço, uma tarde abençoada, feliz. Wilson, boa tarde, meu grande amigo Ney Magrini, tudo bem com você? Manda um abraço para mim, para minha esposa Fátima. Estamos aqui ligados nesse programa maravilhoso, falando de amor. Nós gostamos muito de você, viu, meu amigão? Fica com Deus. Amém, Wilson. Amém, Fátima. Obrigado, um beijo para vocês, viu? Iranete Oliveira, lá do Veracruz 2. Oi, Ney, boa tarde, meu ídolo. Amanhã você vai estar pertinho de mim. Vou lá na Passarela Shows atualizar nossa foto. Um abraço, Ney, até amanhã. Que maravilha, Iranete, obrigado, faz questão, viu? É isso aí, vai lá, vai ser um showzão, casa cheia, né? Ney Magrini, Serginho Bozan, DJ Chocolate, lá vai ser bom demais. A Margarete, conjunto Dona Iris 2, boa tarde, Ney Magrini, ouvindo Falando de Amor, que você tenha uma tarde abençoada e feliz. E um abraço para todos os ouvintes também, viu? Depois vem o Tocando Sucesso, que eu amo, amo, amo, amo a 99. A gente ouve porque gosta, um cheiro. Valeu, Margarete, um cheiro para você também, tudo de bom. Meu amigo Vanderlei, o DJ Beto. Boa tarde, Ney, tô ouvindo a rádio. Manda um alô especial aí para todos do Bar Delírios, no Alto Paraíso, em Aparecida de Goiânia. Ô, Betão, tá mandado, um abraço. Maria Magalhães, boa tarde, meu amigo Ney, passando para desejar uma tarde abençoada. Tô sumidinha, mas sempre ligada. Hoje estou no condomínio Jardins Munique. Um abraço, Ney. Outro, Emilene, oi, Ney, sextou. Te desejo um final de semana abençoado. Você, sua família, os ouvintes, toda a turma da rádio, tá bom? Fiquem com Deus, amém. Deuseni Pereira, condomínio Vida Bela 2, boa tarde, meu amigo Ney. Somos nós até as 4, juntos e misturados. Estou aqui trabalhando com você do meu lado, no fone de ouvido. Marcos Antônio, condomínio Santa Rita, boa tarde, amigo Ney. Boa tarde, Samuel. Que vocês tenham uma ótima sexta-feira abençoada. Nivaldo Alberto, boa tarde, amigo Ney. Manda um alô para nós aqui da Jantinha da Rosa em Trindade. Estamos na escuta. Karine Vieira, boa tarde, Ney. Manda um abraço aí pra gente. Epaminondas, boa tarde, meu querido amigo Ney Magrini. Passando para desejar um ótimo final de semana, um feliz feriado. Tudo de bom. Tô indo agora para Iporá passar o fim de semana. Um abraço, boa viagem, Epaminondas. Vai com Deus. Esmeralda, boa tarde. DJ Ney Magrini, tudo bem? Estou aqui no trabalho junto com a minha colega Cleidiane, ouvindo a melhor programação. Que bom. Alessandra Francisca, do Colina Azul. E aí, Ney? Obrigada pelo carinho, pelo recadinho. Estou ligada nessa programação top. Amo vocês, que bom, obrigado. Júnior Condomínio Portugal, tá ligado, mandando beijos pra esposa Cristiane, com muito carinho, com muito amor.

0: One Direction, You and I, 1h46 em Goiânia, intervalo é rapidinho. 99,5. 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

7 minutos para as 2 horas em Goiânia, mais recados. A Ângela. Oi, Ney, tô aqui no trabalho te ouvindo e passando para desejar um ótimo final de semana, cheio de bênçãos. Muitíssimo obrigada pelo carinho de sempre. Um forte abraço, Ney. Tudo de bom, Ângela? Obrigado, viu? Um abraço pro show, um abraço pra Cristiane e toda a turma lá de Aparecida de Goiânia, especialmente o pessoal lá no setor dos estados e toda a região ali, né? Domingo tem domingueira lá a partir das 3 da tarde. Show com J. Gil, Cowboy do Forró, bom demais. E depois Ney Magrini e Serginho Bozano, isso mesmo. Vou estar lá cantando, tocando mais uma vez Ney Magrini e Serginho Bozano. Peço que pague duas irmãs, setor dos estados, domingo agora, às 3 da tarde, vai ser top. Peço que pague, vai estar lotado. Antônio Carlos, Cidade Jardim. Boa tarde, Ney. Estou aqui nos preparativos para o Dia das Crianças da minha escolinha, da AC Esporte. Manda um abraço aí para todos os garotos aqui na Cidade Jardim. Que maravilha, Antônio. Um abraço. O Evandro. Oi, Ney. Boa tarde. Obrigado por tantas alegrias e emoções com essas músicas lindas no programa. Parabéns. Que Jesus abençoe sempre você e todos aí. Amém. Um beijo para minha esposa Maria Valdivina. Obrigado, Evandro. O Divino, a Maria Francisca, a Lorena, o Marcos Alberto, o amigo, toda a turma sempre ouvindo a gente, muito obrigado. Uma tarde abençoada, uma tarde feliz. Bênçãos. Meu amigo Divino lá na Bélgica. Não, hoje ele está em Portugal. Grande Divino aí, diretamente de Portugal. Ele, a Fatinha, né? A Fátima, o Miguel, o filhinho deles. Toda a turma, um abraço, viu? Muito obrigado pela companhia, pela audiência. Uma tarde abençoada, uma tarde feliz.

0: Com essa saudade linda de Holloway, a gente fecha o Falando de Amor de hoje. I miss you. Falando de Amor volta na segunda-feira ao 12:10, após o horário eleitoral gratuito obrigatório aqui na 99,5 FM. Amanhã, sábado, não tem Falando de Amor, amanhã é dia de Sabadão 99,5, com alegria, com música, com prêmios, com a sua participação. Pois é, o Falando de Amor de hoje termina, já já então tem Tocando Sucesso. Fique ligado, intervalo é rapidinho, na sequência, Tocando Sucesso chega com música, com a sua participação, que pra gente aqui é sempre o melhor, com muita alegria, com muitos prêmios. Vale a pena.
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14: 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Até as quatro juntos. E começando com o embaixador Gustavo Lima, morar nesse motel.

0: Taylor Swift aqui na programação 99,5 FM com The Fate of Ophelia. 2h24. Ótima tarde, sexta-feira, bom fim de semana. 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
0: Pois é, boa tarde. 2h28.
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2: 2h31 em Goiânia, boa tarde, ótimo fim de semana. Sempre.

0: prêmio está acumulado em R$550 em Vale Compras. É um prêmio bom demais. Então já se inscreva, participe e boa sorte. Que prêmio maravilhoso, hein? Daqui a pouquinho participação.
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0: Israel Rodolfo.

0: Lucas e Igor, Flash ao vivo, 2h38 em Goiânia. Uma ótima tarde pra você, tudo de bom.
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0: David Guetta e Sia, Beautiful People, 2h41, na rádio preferida das crianças, o mês de outubro é todo delas. 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
2: Compadre, fala, cara. O marido tá lá tomando banho. É. Saiu naquele calorão. É. 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

0: Tá na hora. Quantas letras tem? Pois é, participação ao vivo para falar comigo, a Denise Eterna de Freitas, Jardim Colorado. Alô, Denise. Boa tarde.
1: Alô.
0: Alô, boa tarde. Tudo bem, Denise?
1: Joia.
0: Muito bom ter você participando, seja bem-vinda. Tem a chance de ganhar um prêmio muito legal, R$550 em Vale Compras. Esse é o prêmio que você vai ganhar se acertar em 8 segundos quantas letras tem a palavra que eu vou dizer. Porém, só vale a sua primeira resposta, apenas a primeira, e tem que ser antes do gongo.
1: Beleza.
0: Se for em cima, depois do gongo não vale, tá bom?
1: Ok.
0: Então vamos lá, boa sorte, valendo esse prêmio, R$550 em Vale Compras. Responda pra mim, quantas letras tem a palavra Enodactylos parenquimia topseudocisterolagráficos? Quantas letras tem?
1: 35.
0: Que pena, faltaram 12 letras. Tem 47. Passou longe, Denise, não deu. Não foi dessa vez. Já se inscreva para participar de novo. Tomara que você ganhe um prêmio melhor, inclusive, tá bom?
1: Tá bom, obrigado.
0: Obrigado eu, bom final de semana. Prêmio sobe, já vai para R$575 em Vale Compras. Daqui a pouco tem de novo comigo aqui no Tocando Sucesso. Se inscreva ligando 32219950 ou acessando rádio 995fm.com.br. Quantas letras tem? 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Aqui, ó. 99,5. Natan e Zé Felipe.
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0: Mike Death aqui na 99,5. Um abraço pra Kenny e Cristina, um abraço pro Luciano, casal bacana, apaixonado, acompanhando a gente aqui ao vivo, visitando a gente. Eita, que maravilha, brigadão. Agora a gente vai direto até a redação da TV Serra Dourada, hora de notícias aqui no programa
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0: Pois é, boa tarde, 3:05.
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3:09 em Goiânia, ótima tarde, tudo de bom. Daqui a pouco, mais uma edição do Quantas Letras Tem. R$575 em Vale Compras. Prêmio bom demais, hein? R$575 em Vale Compras. Pode se inscrever ligando 32219950 ou acessando rádio995fm.com.br. E vamos lembrar que amanhã, às 11:50, tem promoção. 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Vamos juntos. Até às 16h com você. Tem Rio Negro e Solimões e Maíra Maraíza.

0: Aí o som de Alok e Jennifer Lopes aqui na programação Everything's Fine. 3h24. Ótima tarde pra você, viu? 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
2: Corinthians segue no mercado em busca de um novo treinador. Após a demissão de Fernando Diniz, a diretoria da equipe de Parque São Jorge já cogitou, inclusive, a contratação de Ramon Dias, treinador que teve passagem pelo Corinthians nas temporadas de 2024 e 2025. Ramon Dias é argentino, já comandou também o Botafogo, o Vasco e seu último trabalho foi no Internacional na temporada passada, onde comandou o Colorado Gaúcho em 13 jogos e conquistou 3 vitórias. Nomes também como o de Roger Machado já chegaram a ser cogitados pelos lados de Parque São Jorge, mas o favorito nesse momento para substituir Fernando Diniz, que foi demitido após a derrota por 2-1 para o Internacional nesta última rodada do Campeonato Brasileiro, é justamente o argentino Ramon Dias, treinador que tem 67 anos de idade.
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13: Em Goiânia, Zé Neto e Cristiano, pulando o muro.

0: Chamuse, a Bar Song na 99,5. 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
14: 3h47. Vamos lá, juntos. Aqui, ó. Tempo todo. Tá na hora.
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14: Para essa participação, vou até o Parque das Amendoeiras falar com a Ana Cristina do Carmo. Alô, Ana.
15: Oi, Ney, tudo bem?
14: Tudo bem, feliz falando com você. Seja bem-vinda, Ana Cristina. Tem a chance de ganhar um prêmio muito legal, R$ 575 em vale-compras. Para isso, é só acertar em 8 segundos quantas letras tem a palavra que eu vou dizer. Vale a sua primeira resposta. Só a primeira, tem que ser antes do gongo, em cima depois não vale, tá bom, Ana?
15: A fé.
14: Então vamos lá, boa sorte, capricha aí, solta a voz, responda pra mim, valendo R$575 em Vale Compras. Quantas letras tem a palavra? Artixleglutacidrotiacetilasmatos. Quantas letras tem?
15: 43.
14: Chutou muito alto, errou por 11, tem só 32 letras. Passou longe, não deu, que pena, não foi dessa vez. Faça a inscrição para participar. Que bom, obrigado, um beijo pra você, Ana. 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Rafa Júnior, Hugo Guilherme Ari, SL, o DJ.

João Neto e Frederico aqui na programação com Lelele, 3h54, finalzinho de programa. Já vou embora para voltar amanhã, ao meio-dia 10, depois do horário eleitoral gratuito obrigatório aqui na 99, amanhã com Sabadão 99, alegria, música, prêmios da sua participação. 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Agora vou embora, um abraço, um beijo, um bom fim de semana, fica com Deus. Fique também com a Bruna Fabrina e o programa Tarde Show. Tchau.

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1: Quatro horas, sete minutinhos. Ótima tarde por aí, tudo bem? Festou, né? Sextou também. Ótima sexta, bom fim de semana. Sempre que tiver a oportunidade de ser gentil, por favor, seja, vai. Não economize elogio, não. Eu tenho uma preguiça de gente que economiza elogio. Fale bem das pessoas, seja um bom ouvinte. Os dias de hoje estão tão confusos, caóticos, que passou a ser estranho encontrar gente do bem, né? Vamos aumentar essa rede de boas pessoas, de gente agradável, de gente leve, de gente feliz? Então lembre-se, tudo que a gente emana volta com intensidade. Se você não tá gostando daquilo que você tá recebendo, toma cuidado com o que você anda distribuindo por aí, tá? Com o que você anda plantando. 4 horas, 8 minutos, seja bem-vindo. Fim de semana legal, maravilhoso, especial é aqui, a gente já sabe. Primeiro lugar em audiência e você é o nosso convidado sempre. Lembrando que tem quantas letras valendo R$600 em vale-compras. A pergunta do dia, tem sim, tem show, gente, tem ingressos, tem convite. É porque a gente já te contou que quem vai a shows é muito mais feliz, né? A gente já leu essa pauta no Hora Extra. Então, pensando em você, você vai curtir com a gente, showzaço com Edson e Hudson e Gian e Giovanni, sábado, dia 31 de outubro na Arena Multiplace. Além disso, tem panela elétrica e boné 99,5. Não deixa pra depois? Participa com a gente. E pra começar, esse som, postinho de gasolina, 4,9.

0: pergunta do dia. Hoje, dia 9 de outubro de 2026. Um dia muito lindo, né, Jennifer? Quente, né?
1: Um dia lindo, quente pra caramba. Mais uma sexta-feira bem feliz.
0: Sexta-feira é sempre bom, né? Parece que, de repente, às vezes as coisas estão diferentes. Aí, de repente, poxa, tchanã, sextou. Muda tudo. Parece que passa uma fada madrinha com a

0: crianças, né? Você vê tanta gente bacana indo pra escola, tão feliz, porque tá com cabelo diferente.
1: E a mãe desesperada.
0: Com a mochila. Ah, não, a mãe tá sempre.
1: A mamãe também tá com cabelo diferente.
0: Tá.
1: Cabelo
0: de. Não lavou meu tempo?
1: Não passou nem um pente, porque não dava.
0: Tadinha da mãe, gente. Sempre a pobre da mãe. Ô, Jennifer, conta aí. Qual é a pergunta do dia de hoje?
1: Hoje, valendo uma panela elétrica, nós temos... Eu tô amando vocês todos... Gente, todos os dias eu recebo uma pergunta do dia nova lá no nosso WhatsApp. Se você não sabe como mandar a sua pergunta do dia pra gente, é através do nosso WhatsApp, que é o 985989950. E aí você manda a sua história, que a gente traz pra cá. E a gente não divulga quem é você. Então é tudo anônimo e muito bom aqui, entendeu? A gente te ajuda nos seus dilemas.
0: Coisa de amigo mesmo.
1: É, brothers. E a gente não conta pra ninguém. É só eu, a Bruna e vocês. Ouvinte diz, minha gata deu cria e eu disse ao meu marido que ficaria com um dos filhotes. Saí pra trabalhar e quando voltei descobri que ele havia doado todos os gatinhos. Fiquei chateada porque ele não cumpriu o combinado. O que eu faço?
0: Meu Deus do céu.
1: E atrás dos gatos e... Não, brincadeira.
0: Ele não ouviu Hora Extra que a gente contou essa semana, que quem tem gato é mais feliz.
1: Não ouviu Hora Extra.
0: Tá vendo?
1: Tá precisando? Entendeu? Ou vai que ele é um alérgico a gato, nunca contou pra ela e um já tava difícil dele lidar, imagina.
0: É, mas o negócio conversado sai caro não, né, Jennifer?
1: É, ele deveria ter falado, não, você não vai ficar com nenhum gato, não.
0: Ou a gente entende que relacionamento tem um que gosta mais de bichinhos do que o outro, ou gosta de uma coisa mais do que outra pessoa, mas a comunicação tem que existir, gente.
1: Sim,
0: não dá
1: tem.
0: Pra fazer... Parece que tá agindo com criança, né? Quando a gente voltar na volta, a gente compra. Não dá.
1: Não, porque às vezes a gente nunca volta. E a gente também nunca compra. Enfim, participem vocês. Contem pra gente o que, que ela deve fazer. Será que deve fazer alguma coisa? Será que deve, sei lá, dar um castigo igual a gente dá em criança? Conta pra gente o que você faria. Ou ela deve ir atrás e pegar o gato de volta e falar, não tá doado não, me devolve que é meu. Conta pra gente o que, que você faria aí do outro lado. 32219950 ou através do nosso WhatsApp. 985989950. Começou.
0: Só quero te dizer, Rick Renner, participa aí com a gente que tem convite pro show. Boa sorte.
1: Que show?
0: Pro show sertanejo, classe sertanejo. Edson e Uso, gente, vai estar sabendo não, Jennifer.
1: Eu esqueci.

Rick Renner, só quero te dizer. 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
11: 4h28, boa tarde. 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
11: Ótima tarde pra você. E deixa eu aproveitar pra registrar um alô muito especial pro Adilson, um ouvinte querido, é motorista de aplicativo. Recebi o recado, Adilson. Obrigada pelo carinho de sempre. Ele disse que me acompanha há muito tempo, né, pelo rádio. Que prazer receber esse recado. Um beijo carinhoso, bom trabalho, juiz no trânsito. Bora de música boa? Geneta e Cristiano, Cadeira Cativa.

0: gostou, faz barulho aí.
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3: Pergunta do dia de hoje: tem gato no meio?
4: Tem gato no meio. E assim, quem gosta de animal gosta muito de animal.
3: Uhum.
4: É assim, fala de qualquer. Fala da família, mas não fala do animal, não. Enfim, para quem não tá sabendo a nossa pergunta do dia, nós queremos te contar uma coisa. Olha só, tá valendo panela elétrica. Daquelas que você não precisa fazer arroz, né? Porque ela faz pra você. Eu adoro panela elétrica.
3: É prático, praticidade, né?
4: Disso. Fala, não, depois comenta com vocês, porque senão vai demorar muito. Enfim, hoje nossa ouvinte contou assim pra gente. Bruno e Jennifer, minha gata deu cria e eu disse ao meu marido que ficaria com um dos filhotes. Saí pra trabalhar e quando voltei, descobri que ele havia doado todos os gatinhos. Fiquei chateada porque ele não cumpriu o nosso combinado, o que eu faço?
3: Por aqui tem a Eliane respondendo.
5: Meu nome é Eliane Neves Magalhães, moro aqui em Senador Canedo. Na minha opinião, você termina logo com ele, porque eu tenho gato e meu amor é infinito pelos meus gatos. E você avisou pra ele, mesmo assim, ele esperou você sair e doou os gatinhos, porque em nenhum momento ele pensou em você.
4: Stefânio, boa tarde. Talvez esse casal seja igual lá em casa. Eu nem gosto de gato, mas abri mão para minha esposa poder ter uma. Aí ainda quer filhotes? Aí é demais, né? KKKK, boa tarde.
3: Renata.
6: Boa tarde, meninas. Aqui é a Renata Trindade. Desejo um final de semana maravilhoso.
3: Ah, pra você também.
6: O que você pode fazer? Corre atrás, gata. Vai lá e faz ele pegar os gatinhos que ele doou. Simples assim. E boa sorte.
3: É que a gente tem que lembrar que não se trata só de gato. Se trata de um acordo, de uma opinião que não foi respeitada.
4: Exato.
3: É isso que é mais louco na vida.
4: É tipo assim, uma apunhalada pelas costas. Pra você sair, pra você agir.
3: Isso que é mais louco na vida, né, Jennifer? Nada é só um detalhe, nada é só isso. Tem toda uma situação por trás. E vai que esse casal já enfrentou outras situações onde ela também não foi ouvida.
4: Tudo isso a gente tem que ponderar e colocar numa balança. A Claudineia, na minha opinião, eu separava dele e acabava com o relacionamento, porque ele não cumpriu o combinado.
3: O Diego.
7: Bom dia, menina, que é o Diego do Garavelo.
4: Oi, Diego.
7: O que ela tem que fazer? Nada. Fique emburrada com ele um pouquinho e depois volta tudo ao normal. Apareceu um monte de gato. Se ela quiser, eu dou um monte de gato aqui em casa pra ela.
4: Olha que ela vai pegar. Tamires, eu também ficaria muito chateada, pois o que é combinado não é caro. Eu ia atrás e pegava um dos gatinhos outra vez.
3: Chega da Catalita.
8: Boa tarde, o que faz é mandar ele buscar de volta. Só entra em casa com um gato, que ninguém mandou lhe dar o gato.
4: Adriana Clara de Goianira, boa tarde, meninas. Eu iria brigar com ele, porque se conversar não adiantou, ele não respeitou o combinado.
3: Mais ouvintes, Luciene.
9: Oi. Então, Luciene, do Jardim Tecnico Neves, sobre seu esposo, né? Pegou os gatinhos, doaram todos. Então, assim, na minha opinião, acho que você deveria descobrir onde estão os gatinhos e pegar um casalzinho e trazer de volta pra sua casa, tá? Eu acho que é isso que deveria fazer, porque ele doou sem sua permissão, né? Sem seu consentimento. Então, você deveria descobrir onde estão todos e pegar um casalzinho e trazer pra sua casa. É isso. Tchau, obrigada.
4: Arley, nesse caso, a gente ama gatinhos em casa. Eu, como homem, colocaria ele pra doação também. Eu conversaria com ele e falaria que essa atitude me deixou muito chateada.
3: Chegando aqui a Tainá.
10: Boa tarde, meninas. Boa tarde pra todo mundo da rádio. Oi, amiga, agora você não faz mais nada, né? Já deu seus gatos. Tem que pôr uma bronca nesse homem aí, pra ele cumprir sua palavra. Mas também é a casa dos dois, né? Tem que chegar num comum acordo. Porque se ele não quer mais gato, você quer gato. Tá, então, pelo menos só com a gata que já tem, que é a mãe das crias.
3: Mas a Tainá falou uma coisa que é verdade, o casamento é dos dois. Mas ele pensou só nele.
4: Só.
3: Ele não queria, e aí ele autorizou fazer sem ouvi-la.
4: Gente, eu acho que honestidade vale em qualquer lugar. É ser honesto. Olha, amor, eu não sou muito fã de gato, não quero outro gato, vamos arrumar outro... Conversar, sabe? Dialogar. Não aceitar, falar, não, tudo bem, você vai ficar com gato. Aí na hora que você vai trabalhar, doa todos.
3: Mas sabe de uma coisa? Eu acho que quando a pessoa chega a mandar pergunta aqui pra gente, é porque o problema não é só a doação.
4: Não.
3: O problema é porque em várias situações, talvez essa pessoa não foi escutada, não foi ouvida, não foi... foi ignorada total. A doação é de menos agora do gato.
4: É, eu acho que, é tipo assim…
3: É um fato isolado.
4: Como que é? Do copo? Maria Aparecida, não vou nem falar nada. Fiquei com ódio dele daqui. Beijos.
3: Meu Deus, Renato.
0: Boa tarde, Bruno. Boa tarde, gente. Meu nome é Renato Tavacarelli. Você tá vendo a minha pergunta do dia. Sim, minha opinião é assim. Se tivesse falado, eu não vou ficar com nenhum gatinho, era muito melhor. Que ele fez, né? Fez errado, né? Porque se ele tiver falado, não ia ficar nem um gatinho. A mãe dele cometeu uma coisa e não cumpriu. É, foda, né? Minha opinião é essa, Renato Tavacarelli.
4: Bezane, nossa, briguei por causa de gato. Meu Deus, é muito mimimi.
3: Bora de música, se eu te perdoar.
4: E será que ela perdoa?
3: Não sei, hein? Tá achando que não. 4h40.

0: Jorge Matheus, pelo amor de Deus! 4h45, ótima tarde. 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

Chegando aqui mais músicas, as melhores, né? Sempre por aqui. Aliás, essa dupla que canta agora pra gente é uma das duplas sertanejas mais populares do Brasil. Eles são irmãos e a diferença é de 1 ano de diferença de idade. E detalhe, gente, no início da carreira, a dupla gravou o primeiro CD em um lava-jato, mostrando a simplicidade de onde começaram. Sabe de quem que a gente tá falando? Henrique e Juliano, 4h54.

0: Pergunta do dia de hoje. E os gatinhos, Jennifer?
1: Meus amigos, eu tenho... Pois é, gente. Vocês não mexem com gatão. Mas eu vou falar uma coisa que eu dei uma percebida e vocês podem até depois falarem que não, ou se não fazer uma reflexão. Eu já reparei que mexer com animal de estimação dói mais nas pessoas do que mexer com criança, viu? Falei, tô leve.
0: Mas vou te falar uma coisa. Pelo IBGE, já tem um tempo isso. Tem mais cachorros nos lares do que bebês. As pessoas mudaram um pouco o comportamento. O que é triste é a criança ficar desassistida.
1: Terem tanta raiva das crianças, às vezes. Porque as pessoas, às vezes, agem com raiva mesmo. Eu fico impressionada, gente. Mas, enfim. Vamos lá, pra quem não tá entendendo nada, eu vou contar para vocês, já que a ouvinte contou. Minha gata deu cria e eu disse ao meu marido que ficaria com um dos filhotes. Saí pra trabalhar e quando voltei, descobri que ele havia doado todos os gatinhos. Fiquei chateada porque ele não cumpriu o combinado. O que eu faço?
0: Jane, e aí?
2: Boa tarde, minhas lindas. Jane Ribeiro da Vila Redenção respondendo aí a pergunta do dia. Esse marido aí dessa ouvinte aí não teve nenhum respeito por ela, nem a consideração, falta de tudo. Ela combinou uma coisa com ele, foi trabalhar e quando voltou ele desfez de tudo, né, do combinado. Cara de pau, hein? Tremendo cara de pau. E beijão aí para todos vocês da equipe, galerinha do nosso fã-clube. Muito obrigada. Tchau, tchau.
1: Larissa, Senador Canedo, nossa, eu expressaria o quanto me deixou chateada. Conversaria da melhor forma possível e a partir daí já prestaria atenção em como ele se comportaria depois da conversa. Beijos e boa tarde.
0: Eliette?
3: Oi, Bruna. Boa tarde, Bruna.
0: Tudo bem?
3: Bruna, eu também ficaria chateada, Bruna, demais. Porque nós combinamos uma coisa e ele foi e fez outra. Mas, realmente, é da gente ficar chateada. Faria ele buscar um gatinho pra mim. E aí, se ele não fosse buscar, e ele ia ver a Baiana rodar.
1: Jucimeira, eu ia ficar um bom tempo sem olhar na cara dele. Boa tarde a todos.
0: Chegando aqui é a Celi.
4: Boa tarde, Bruna. Boa tarde, Jennifer. Meu nome é Celi. Respondendo a pergunta do dia. Uai, eu não faria nada. Eu, principalmente, eu não gosto de gato, né? Meu marido, a gente tem uma cachorra, ela pariu. Eu fiz ele dar quase todos os cachorrinhos pros outros. Mas aí ficou alguns, acabou que morreu. E depois eu entendi o lado dele e... Deixa aí, a gente não deve caçar briga só por causa disso. Deu, é um animal, gente. Beijo.
0: Mas o negócio tá pegando é a confiança quebrada, é a consideração que não foi levada a sério.
1: Exato. É aquela coisa, gente. Eu sempre falo em casa, o combinado não sai caro. Você não é obrigado a combinar, mas combinou, você é obrigado a cumprir. Entendeu? Então, acho que assim, se nós fôssemos todos adultos e cumpríssemos com a palavra que a gente deu pro outro... Não teria esse tanto de mal entendido.
0: E outro, fala sério, você no seu relacionamento aí, a pessoa que relaciona com você tem mania de tomar decisão sem te consultar? Que é isso que aconteceu.
1: Exato.
0: Às vezes pra um pode ser uma coisa boba, suave, tranquila de resolver, mas pra outro não.
1: A Camila disse, doa ele também. Já a Gabriela falou, na minha opinião, nossa, que situação complicada. É muito ruim quando o combinado não é respeitado. Principalmente envolvendo sentimentos e animais de estimação. O primeiro passo é respirar fundo e conversar com ele com calma para entender o motivo. Será que ele não entendeu bem ou foi um mal entendido? Explique como você se sentiu desrespeitada. A confiança é a base de tudo.
0: Raimunda.
5: Bruna, boa tarde, Jenny. Boa tarde. 99,5. Sextou, Bruno e Jenny. Sua pergunta aí da ouvinte, olha, eu, pra falar a verdade, né, todo animal que eu gosto, não, gosto de cachorro, agora gato, não gosto de jeito nenhum. Ele tá certo, Eduardo. Se não pode cuidar, não tem tempo. Às vezes o combinado não fica caro, mas tem coisas que às vezes a gente combina e se arrepende. Essa é a minha opinião. Beijo, meninas. Estou.
0: Raimundo, eu não teria problema de alguém que mudou a opinião. O problema seria a situação que aconteceu. Ele não levou em consideração uma coisa que foi combinada com ela. Simples. Mudar de opinião tá de boa, faz
1: invalidou
0: parte.
1: Invalidou uma opinião e uma coisa que ele combinou.
0: Ah, ela era importante.
1: E outra coisa, eu acho assim, que a gente cumprir com a nossa palavra, sabe? Você é homem, você quer fazer, você não quer, então você fala na cara. Não espera virar as costas pra você dar uma apunhalada, não, uai. Vocês estão virando o quê? Moleque, gente? Rosinária falou, vai atrás e pega um filhote. Você é a dona e tem todo o direito.
0: É porque a gente tem que levar em consideração que a vida não é só esse fato isolado. Em outras situações, provavelmente, ela já sentiu na pele essa quebra de confiança. E talvez seja por isso que ela tá indignada.
1: O Jonathan mesmo, ele deu uma opinião muito interessante. Ele falou assim, vixe, isso significa que você e suas necessidades não significam nada pra ele.
0: Aí, tá vendo?
1: Isso é sinal de que ele não tem respeito nenhum pelo que você quer ou pensa. É um mau sinal. Um homem falando, hein?
0: Bora de boteco.
1: Vamos todos sábados. música ou você nunca anuncia ela?
0: Bebo pra caralho.
1: Ah, que bom. Eu só queria saber como era.
0: Ah, não sabe ler não, é. Tão inocente. Gente, vocês não têm noção da inocência da Jennifer. É uma quinta série que tá encardida nela. As canecas dela, um dia eu tiro foto. Vocês vão ver.

0: redação da TV Serradora. Aliás, um beijo para toda a equipe que tá trabalhando muito para nos manter bem informado. Bora de notícia.
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0: Agora 5h22, esses gatinhos estão dando o que falar, viu, Jennifer?
1: Estão dando o que falar e tem gente aqui defendendo com unhas e dentes. Acho que tem que defender mesmo. Mas lembrando disso, quando eu fizer uma pergunta de criança, eu quero que vocês também defendam com unhas e dentes.
0: Menina, mas as pessoas estão defendendo nem a si mesmas. Eu acho que a gente tá tão autocentrado, tá todo mundo tão assim empolgado com a pessoa, consigo mesmo, sabe? Uhum. Vai pra academia, tem que ficar mostrando ali, né, pra todo mundo que é ali.
1: Não tem ninguém.
0: Tudo que faz tem que ser postado e falado e divulgado e viralizado. Gente, a gente precisa voltar pra gente. A gente precisa ter momentos a sós, só você e você, sabe? Se ouvir, se entender, se conhecer. Porque é por isso que às vezes a gente passa de egoísta. Parece que o mundo é uma bolha inteira, só tem a gente ali, ó. E não é. O mundo é tão grande, tem tanta gente.
1: O Alecrim Dourado, no mundo não é só você não, viu? Não é, viu?
0: Dá uma voltinha, vai no médico, porque às vezes ela é brinquite.
1: Pega o dedinho e se toca. Eu adoro essa expressão.
0: Às vezes você vai perceber como não gira em torno de você. E é tão legal. Copérnico falava sobre isso. Vale a pena estudar. E aí, Jennifer...
1: E pode ser labirintite mesmo? Deixa eu imaginar, viu? Nilzete... Ah, mentira. Pergunta. Eu viajei aqui na maionese. Seguinte, gente. Ih, lembrei que eu tenho que levar um fone lá embaixo. Na pergunta do dia de hoje, nós queremos saber. A ouvinte falou assim, que a gatinha dela deu cria. E aí, ela falou pro marido que queria ficar com um dos filhotes. Só que foi ela sair pra trabalhar, ele doou todos. E ela quer saber o que ela faz.
0: Bora saber, a Maria Elza respondeu.
2: Boa tarde, boa tarde. Respondendo aí essa ouvinte. O ouvinte já se perguntou se ele gosta de gata. Talvez ele tá com a gata lá com respeito a você. Mas ele não quer mais. Você também tem que se colocar no lugar dele. Vai que ele não gosta, só tá suportando a gata lá por você. E você quer mais um, tem que se colocar no lugar dele também, né? Não ficar chateada.
0: Maria Elza, eu concordo, mas pra isso a gente articula as palavrinhas e fala, né?
1: A gente abre a boquinha,
0: a gente é adulto, gente. A gente fala tanto sobre má comunicação de criança, que emburra e tal. Adulto não conversa, adulto só emburra, guarda as
1: e
0: palavras.
1: E a criança conversa mais que o adulto,
0: entenda.
1: Sabia? Você sabia que criança demora pouquíssimos tempos pra poder refazer as pazes?
0: Você levantou uma bandeira hoje, né?
1: Das crianças?
0: Oh, meu Deus.
1: Oh, gente, é verdade. É porque às vezes eu fico chateada que as pessoas não têm paciência com criança.
0: Eu concordo. Acho que criança é muito legal. Tipo assim, nossa, como é bacana você ter acesso a crianças. É um mundo totalmente diferente.
1: E se criança gosta de você, verdadeiro. Parabéns que você é uma pessoa boa. Se não gosta, olha, vamos rever algumas coisas. Hoje, eu peguei um Uber hoje. Gente, eu achei muito engraçado. Ele falou assim, moça, é você que queria esse calor? Eu falei, tá doido? Eu tava adorando. Ele falou assim, nossa, pois é. Ele falou assim, não sei quem falou pra mim que, ah, olha, é o inferno. Ele falou assim, você sabia que inferno nem existe? E as pessoas estão falando isso pra gente?

0: Eu falei, o inferno já é aqui, né? Com o que a gente vive. Se tiver uma coisa pior que aqui, meu amor, não tem como.
1: Ai, meu Deus.
0: Enfim,
1: do céu.
0: Nada a ver, né? Tem
1: mas se bem
0: coisas.
1: Que quando o povo fala que algumas pessoas vão pro inferno, pensando, mas vai encontrar essa galera todinha lá.
0: Gente, eu vou
1: aí,
0: melhorar.
1: Aí, às vezes, quando fala pro pai pro céu, fala, mas vai encontrar também essa galera lá.
0: Será que tem um cercadinho que a gente pode escolher?
1: Tem
0: que
1: camarote, você paga mais caro. Conta.
0: A Jeane Vieira falou assim, boa tarde, amores. Eu botava ele pra capar o gato e pronto. Tenho minha Shaina e amo ela. Vocês sabem que é capar o gato é vazar, né? Só pra contar pra vocês a expressão aí, pra quem não sabe.
1: A Vera.
2: Boa tarde. Meu nome é Vera. Eu falo aqui do Parque Oeste Industrial. Poder da pesquisa do dia. Nossa, o que ele fez foi tão desconfortável, né? Ele deveria ter deixado, ter cumprido com a palavra dele. Eu acho que ele deveria, você deveria ir lá e pegar um dos gatinhos de volta pra você.
1: A Vera falou tão chique, né?
0: Eu
1: tão desconfortável.
0: Achei.
1: Vera, você é muito elegante.
0: Eu
1: que
0: amei,
1: isso?
0: Amei.
1: Foi deselegante mesmo.
0: Olha, Rauliane, olha como ele foi ousado. KKKK. Eu acho que teve uma falta de comunicação, não é possível. Acho que ele deveria conversar, ela deveria conversar com ele direitinho. Homem tem certas dificuldades de entender algumas coisas. Acho que houve falta de comunicação entre o casal. É problema de cognição, será?
1: Jennifer,
3: Flávia. Boa tarde, Bruna, Samuel, Jennifer, Flávia, Maria, Jardim, Belezão, do Canido. Ela anda ali atrás de nada, não. Larga pra lá. Merda, quanto mais mexe, mais feio.
0: Eu adoro a participação de vocês. Vivaldo, ainda bem que aqui em casa minha mulher disse que o único gato que entra aqui sou eu.
1: Nossa, gente, depois dessa autoestima eu vou pra música. Gostei, amor próprio, isso mesmo. Até no Eu Te Amo tem que ter eu na frente, gente. Mas a gente não precisa ser muito autocentrado, não, tá? Perceba-se que existem outras pessoas no mundo aí do seu lado. Bora de Jean Giovanni pra te lembrar que tá chegando o show. Vai ser maravilhoso. Clássico sertanejo, Edson Hudson, Jean Giovanni, a gente vai te levar.

0: você e você. Jean e Giovanni por aqui. 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
14: Hora certa. 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

0: 147, Zé Henrique Gabriel com Jorge Matheus. 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
1: 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E como aqui a música não para, as melhores desfilam neste programa. Esse é o Tarde Show. Daqui a pouquinho tem pergunta do dia e a gente quer falar com você. Participa aí, já já rola.

0: Adoro essa música. Tropa de elite, eu sou duro de
1: rua. Ô, Jennifer. Ah. Tem uma colega minha, muito querida, que está nos ouvindo, a Iana, e ela é apaixonada em bichos, sabe? Se arruma uma encrenca com ela, a Iana Ávila. E ela disse o seguinte, ó, essa pergunta de hoje, tenho certeza, ele não doou. Ele fez, foi soltar em qualquer lugar, todos de uma vez. Além de bruxa, é mentiroso. É porque ela odeia qualquer pessoa que menospreza os bichinhos. Ela tem um amor surreal pelos bichinhos, então assim... Ideia dela. Eu ainda falei, nossa, eu não imaginava uma resposta diferente vindo de você.
0: Não, mas assim, pode ser também. Eu queria falar, cadê? Onde foi? Deve ser os gatinhos que tá lá, que o nosso ouvinte falou que pode pegar lá com ele, que apareceu lá na casa dele.
1: Será?
0: Será que não é esses, não? É, gente, manda aí que a gente tenta fazer a ponte aí pra vocês, viu? Olha só, pra quem não tá entendendo nada, nossa pergunta do dia de hoje, tá querendo saber de você o seguinte. A ouvinte nos conta que a gata deu cria... E aí, ela disse pro marido que ficaria com um dos filhotes. Ela saiu pra trabalhar e quando voltou, descobriu que ele havia doado todos os gatinhos. Ela ficou extremamente chateada com razão, já que ele não cumpriu o combinado. E ela quer saber o que ela faz.
1: Chegando aqui a participação da Ana Lúcia.
2: Boa tarde, Bruna. Boa tarde, Jennifer. Boa aqui é Ana Lúcia, do Araci Amaral, Senador Canedo. Respondendo aí a pergunta do dia, eu fazia ele voltar lá e trazer todos os gatinhos de volta. Porque, igual assim, se ela já tinha falado que queria um dos filhotes, né? Por que também ele não deixou, né, alguns pra ela e doou todos? Aí ele combinou uma coisa e fez outra, né? E achei super errado. Beijo pra vocês, viu?
0: Beijo.
1: Mas eu venho chegando a Juliana.
3: Boa tarde, Bruna. Boa tarde, Jenny.
0: Boa tarde.
3: Um excelente sexta-feira pra vocês.
1: Ah, você também.
3: No meu caso aí, sobre a perguntinha do dia, eu conversava com ele. Você é alérgico? Não. O que a gente combinou foi eu ficar com um dos gatinhos. Então, o combinado não sai caro. Eu ia atrás, sabe? Pegava nem que seja um pra mim. Se foi combinado, combinado sai caro. Essa é a minha opinião.
1: Sirlene.
4: Boa tarde, Bruno. Boa tarde, Jennifer. Eu sou Sirlene, aqui da Vila Galvão. Sobre a pergunta de hoje, eu acho que ela não deve fazer nada. Eu acho o máximo que ela deve, assim, questionar com ele. Por que que você fez isso? Que eu falei que eu queria um gatinho, mas criar uma briga, uma coisa, por causa de... É muito ruim. Por isso que hoje em dia os casamentos, a união, tá muitos casamentos se desfazendo, porque as pessoas criam casos por causa de coisas pequenas, coisas... simples, né? Então isso não é motivo para criar uma briga entre um casal, né? Ela tem que conversar, sentar e conversar, mas não criar uma briga por causa disso.
0: Uma contenda.
1: Artemira.
5: Oi, boa tarde. Artemira, que tá no Montreal de Aparecida, de Goiânia, respondendo a pergunta do dia sobre o marido dela ter dado os gatos que ela queria ficar da gata dela que deu cria. Eu botaria ele pra fora também. Já que ele deu meu gato, eu boto ele pra fora, vai dormir na rua. Porque ele não tem esse direito de ter feito isso com o animalzinho que ela queria.
1: E um beijo pra Kelly, pra Ana Paula, pra Paulina, pro Alisson, pra Idelma, pro João, pra Darlene, pra Elismar, pro Jeane, pra Gessara, pra Gessiara, pra Margarete, pra Ana Maria e pra Andréia.
0: E vamos lá, meus amores. A Tamires, é complicado falar sobre isso, porque na minha casa apareceu uma gata e nessa brincadeira eu já tenho três em casa. Vanessa, faz ele buscar o gatinho que vocês iam ficar. Como ele não esperou sua presença, ele que busca o gatinho pra ficar com vocês. Aparecida, busque os gatos de volta e manda ele sair de casa. Nem é ele que cuida, eu prefiro animais do que homens. Paulo Henrique, é uma situação complicada, né? Porque se tinham combinado, ele não ia doar todos. Mas o negócio é sentar e conversar, tudo vai se resolver. Crislin, eu adotaria dois gatinhos e um cachorro pra ele aprender quem manda na casa. A Presidente Elodina, é o seguinte, ouvinte, é só você doar seu marido e pegar os gatinhos de volta, já que ele não é um homem de palavra, difícil é achar quem queira. Marcos, de Abadia de Goiás, nesse caso não há o que fazer, infelizmente é aceitar e pronto. Os gatos já foram doados, não tem como pedir os animais de volta. Infelizmente o marido não respeitou o desejo dela de adotar. João da Cobra, ele tá pedindo, na verdade, um alô pra Cida Rodrigues, Eloíso, Ilma, Chico que Joia, Ivanilde, Marisete, Lucimar, um beijo aí pra vocês. Maria Jesus, agora é esperar a gata engravidar de novo, o único jeito. Ele já deu os filhotes mesmo. João, tarde jogadoras. Meninas, hoje está muito difícil. Muito fácil, é simples, existem trocentos gatinhos para serem doados. Qualquer dia sai e volte com pelo menos um filhote, o que foi combinado. Willis, e aí meninas? Aí foi falta de conversa, né? Ele não queria o gato e a mulher queria o gato. Já está bom um gato, para que outro gato, né? Acho que é normal. Alzenir, dá o troco, ele é sem palavra. Cuidado, se ele não cumpriu, ele pode mentir e outras coisas. Elaide, você pode ir a um local de doação e adotar uma gatinha. E a Érica falou o seguinte: essa pesquisa de hoje é muito engraçada. Tenho 23 anos de casada, 2 filhos e meu marido sempre quis ter um cachorro. Mas eu nunca concordei porque sabia que a responsabilidade e a higienização ficariam mais por minha conta. Depois de 23 anos, liberei um pincher e meu marido está parecendo uma criança de tanta felicidade. Só que com 2 semanas em casa, o cachorro já deu prejuízo e precisou passar por uma cirurgia. Mas no fim, ver a alegria dele me faz perceber que quando existe parceria, vale a pena ceder um pouquinho. Meninas, amo vocês. Beijos, Érica Moraes. Obrigada pela sua história. E vamos para o telefone, meu amor?
1: Agora, Jennifer. Vamos para o telefone para falar com a Tainá Kelly Gomes.
0: Oi, Tainá!
6: Olá, menina.
0: Como
6: eu queria falar com vocês?
0: Ah, o prazer é todo nosso ter você aqui com a gente.
1: Seja bem-vinda.
0: Tainá.
6: Obrigada.
0: Ela queria um dos gatinhos só, Tainá. Ela combinou. E aí, o que que ele fez? Ele doou nas costas dela. O que que ela deve fazer? Ela tá chateadíssima.
6: Olha, eu até comentei. Não faz mais nada, né? Ele já doou os gatinhos. Às vezes não tem nem como ir atrás. Agora é só conversar e resolver.
0: Então, se fosse você, acha que ela não deveria fazer nada?
6: É, não. Vai fazer o que agora? Já deu certo?
0: É.
1: Você é uma pessoa apaixonada em bichinhos, Tainá?
6: Eu gosto mais de cachorro do que de gato.
1: Mas assim, o que a gente até discutiu aqui no programa, que eu percebo, é que às vezes não foi nem bem a situação da doação, mas o fato da quebra de confiança por conta do combinado. Você concorda?
6: Exatamente, porque igual tem aquela frase, né? Combinado não faz caro.
0: É.
6: E um combinado foi desfeito. Então, tem que fazer uma conversa pra não ter outras situações, né?
0: É isso aí! Cadê o meu papelzinho, meu amor, minha
1: aqui,
0: princesa?
1: Jennifer.
0: Ah, obrigada. Olha só, a Tainá participou com a gente, arrasou na participação e levou uma panela elétrica, mais um boné da 99,5 e a gente agradece muito a sua participação, tá bom, Tainá?
1: Um beijo! Obrigada. Bom fim de semana, viu? E bom feriado. Tchau, tchau.
6: Um beijo, obrigada. Vocês também. Tchau.
0: E saindo, você tem trilha? Ou eu posso falar?
1: Não tem 30, não, pode falar. Tá hoje.
0: Obrigada.
1: Tá liberado.
0: Faz ingresso pro show com Edson Hilton e Jean Giovanni, sábado, 31 de outubro, na Arena Multiplace. Vai pra Arley Barbosa Cruz Júnior de Anápolis. Parabéns, Arley Barbosa. E é isso, gente. Eu acho que, assim, às vezes a gente perde muito por não ter comunicação, sabia? E assim,
1: ou por não ouvir.
0: Ou por não querer ouvir. Ou por invalidar a opinião do outro. Se você tá num casamento, as duas opiniões importam. Ah, não quero outro gato. Então, seja homenzinho, abre a boquinhazinha e dá uma faladinha.
1: Articula as palavras. Tem tanto fono bom por aí.
0: Tchau, gente. Bom fim de semana.
1: Tchau, Jennifer. Bom fim de semana.

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2: 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Ele falou, vou no médico. Ela falou, por que você tá doente? Ele falou, não, eu vou ver se ele receita um tal de Viagra pra mim. Ela correu, foi lá e arrumou também e virou pra ela, falou, aí eu sei onde você vai. Ela falou, vou no médico também. Ele falou, é por quê? Ela falou, não, eu quero pedir uma antitetânica pra ele. Ele falou, é por quê? Ela falou, não, depois que essa máquina velha aí voltar a funcionar, vai que ela tá enferrujada.
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8: Hora certa. 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

0: E essa é especial porque é de sexta-feira. Como é que foi a sua semana, hein? Espero que tenha sido maravilhosa. Mas se não foi, respira, que o fim de semana já tá chegando. E neste fim de semana tem feriado na segunda. Já pensou que moral? 99,5.
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0: 1000 adjetivos. É assim que a gente abre a programação com Kleber e Cauã, 6h22. Kleber e Cauã.

0: em Fortaleza. Muito obrigado, galera.
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0: Agora, 6h32, atenção pro trânsito, hein? Ali na altura da Praça do Botafogo, a marginal Botafogo, tem trânsito parado, sentido Jamel Cecília. Então, se você tá aí, ó, dirigindo, tá querendo chegar logo no seu destino, respira. Sexta-feira já chegou, fim de semana já bateu na porta, daqui a pouquinho dá tudo certo. Intervalo comercial é rápido e a gente volta já. 99,5
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2: O Campeonato Goiano da Divisão de Acesso entra hoje em sua 18ª e última rodada. Daqui a pouco, a partir das 19h, em Trindade, no estádio Abrão Manuel da Costa, tem Trindade e Tupi de Jussara. Nenhuma das equipes aspira mais nada na competição. O Trindade já está rebaixado da Série B para a Série C do Campeonato Goiano, enquanto que o Tupi não sobe e também não cai. Os demais 4 jogos da divisão de acesso vão acontecer no domingo. Confrontos entre Goiânia e Mineiros, no estádio Aníbal Batista de Toledo, em Aparecida de Goiânia, Morrinhos e Grêmio Anápolis, na cidade de Morrinhos, no Centro Esportivo João Vilela, e tem Rio Verde e São Luís, no Mozar Veloso do Carmo, na cidade de Rio Verde. Rio Verde, que já subiu da segunda para a primeira divisão e tenta o título. Nesse momento, o Rio Verde é o líder com 33 pontos. O que resta nesse campeonato, a divisão de acesso, além da definição do último rebaixado, tem também a segunda vaga para a primeira divisão do ano que vem. E duas equipes estão na disputa, o Bom Jesus e o Goianésia. O Bom Jesus é o segundo, 31 pontos. O Goianésia é o terceiro, 30. E as duas equipes se enfrentam no domingo, às 4 horas da tarde, em Goianésia, no Valdeir José de Oliveira. É a última rodada do Campeonato Goiano da segunda divisão.
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0: 6h36.
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0: Ah, tá chegando mais música. Marcos e Velute. Pena que você já namora, né? 6h40.

0: maravilhoso, presente aqui nas mais da 99, segunda edição. E os 30 anos, 99,5, tem 20 mil reais pra você. Bora anotar mais uma vinheta, 6h49.
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0: da radial na altura do terminal Isidória, tem trânsito parado, sentido Avenida Jardim Botânico.
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0: A gente confere, Panda, fez um super acústico essa semana, que foi maravilhoso. Mais um que entrou pra história da 99,5. E pra você que perdeu essa festa toda, tá disponível nas nossas redes sociais, incluindo ele na íntegra no YouTube. Vai pra lá, vai, dá uma conferida, foi sensacional.

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0: Boa noite, Bruninha.
1: Oi, Boco, tudo bem com você?
0: Graças a Deus, encerramos juntos mais uma semana.
1: Eita, pra sexta, gratidão.
0: Total, total.
1: E exaustão também, tá todo mundo cansado.
0: Muito cansado com esse sol, então.
1: Socorro.
0: Que lua.
1: Brincadeira à parte, aqui no final de semana vai pesando o cansaço,
0: não tem jeito, né? E principalmente pra mim, Bruninha, que já tô beirando os 60, aí rola mesmo. Não é a mesma coisa,
1: mas parece, não. Gente, vocês não têm noção,
0: sério?
1: Não. Eu não vou, não vou expor meu colega de trabalho.
0: A única coisa que eu quero...
1: Mas vocês vão ver essa voz,
0: é
1: essa dó. Tô beirando aos 60. Gente, a vida do Boco é uma agenda maluca.
0: É uma tigelinha de miojo.
1: Deus tá vendo.
0: Sexta-feira.
1: Deus tá vendo.
0: Bruninha, vamos mudar de assunto. Vamos
1: Boco,
0: falar de
1: vou te falar uma coisa. A gente tem várias idades, né? Depende do momento. Agora, se você não soubesse a idade que você tem, quantos anos você teria?
0: Se eu não soubesse a idade que eu tenho, há uns deixa eu ver aqui, se não... 17.
1: É a cidade que ele tem, gente. Juro, juro. Com ânimo e tudo.
0: Ó, o negócio é o seguinte. Eu não quero falar mais de idade, não. Tem coisa mais interessante pra você que tá do lado de lá opinar e dar aí a sua... nos elucidar com a sua... com o seu raciocínio e a sua opinião, mais uma vez. Mulher...
1: Ele é bom no improviso, né? Vai, diga.
0: Me bananei todinho aqui agora. Mulher viraliza ao expor lista do ex-marido sobre tudo o que ele abriu mão no casamento.
1: Ô, oh, tadinho, só ele, né?
0: Ô, oh, meu Deus.
1: Pra ter um relacionamento, a gente faz muito isso, se chama renúncia e deveria ser de ambas partes.
0: Ai, que coisa, hein? Que difícil.
1: Que dó.
0: Ainda tem mais. O Thiaguinho recorre à justiça pra barrar um evento gospel com um nome parecido com o Tardezinha.
1: É coisa séria.
0: Eu vi o Tardezinha gospel e falou, peraí, não. Mas a gente precisa entender uma coisa, não é implicância
1: com
0: o universo gospel, não.
1: Não é perseguição.
0: Olha, não, de jeito nenhum, eu acho que a gente precisa entender um detalhe. O universo gospel hoje, quer você ache que concorde ou não, ele faz parte de uma indústria, sim, onde as pessoas compõem, arrecadam valores altíssimos com a comercialização dos seus trabalhos. Não estou falando mal, nem estou criticando isso, não. Estou dizendo que é um negócio também. Existem contratos que são assinados, existem empresários, etc. e tal. E nessa brincadeira, essa questão do nome de um evento tem um valor. Tem um valor.
1: É verdade.
0: Né? É uma marca.
1: É uma marca. Então você não falou tudo, Boco.
0: Então você não pode simplesmente chegar por ali. Tem uma série de detalhes jurídicos que protegem isso aí. Não é? Propriedade intelectual e etc. e tal.
1: Com certeza.
0: Uhum.
1: Mais manchetes?
0: Tem sim, Bruninho. Você olhou pra mim de um jeito que eu tava fazendo besteira. Agora que eu percebi qual é a besteira que eu tô fazendo. Motorista pede macaco emprestado à PRF, a Polícia Rodoviária Federal, para...
1: Não, não é esse macaco.
0: Para trocar o pneu. Eu gostei desse macaco que você fez. Né? Você vai fazer de novo. E acabou como, Bruninha?
1: Multado.
0: Multaram ele.
1: Por quê, né?
0: Multaram.
1: A gente vai contar.
0: Assim, peraí. Então vamos checar esse rapaz aí, que ele tá muito seligristido. E quando checou, tinha BO. Já a gente conta pra vocês. E tem mais, o Renner anunciou retorno aos palcos depois da morte do Rick e emocionou os fãs, né, com a homenagem que ele fez ao parceiro.
1: Caramba, a gente deseja força pra ele, porque não é um momento fácil, não, viu? Bom, então começou?
0: Começou, a gente vai ouvir
1: o
0: que agora.
1: Coração. A gente começa com o Zé Felipe.
0: Zé Felipe.
1: Bom fim de semana.

0: Que horas são já, Bruninha? 7h21. O tempo voa. O tempo voa por aqui.
1: O tempo passa. O tempo voa.
0: E aqui,
1: continua numa boa. Você lembra,
2: não, mas
1: né?
2: Acabou, fechou.
1: Né? A poupança
0: brasileira.
1: Mas engraçado, tem uns comerciais que marcam muito. Ontem veio na minha memória o comercial de um refrigerante que era muito bacana e todo mundo cantava musiquinha. Não vou fazer comercial, né, gente? Mas se eu falar pipoca ou pizza, vocês vão lembrar.
0: Acabou na hora. Pipoca na venda.
1: Foi essa mesmo que veio na minha mente.
0: Não, existiam uns. Eu me lembro de uma época, Bruninha, que na segunda-feira a gente comentava a respeito das campanhas publicitárias que eram lançadas. Por quê?
1: Eram geniais.
0: Porque naquela época, esses horários mais nobres do final de semana, é que eram lançadas as campanhas, as. Dos produtos
1: no
0: maiores.
1: Dos programas dominicais.
0: Nos intervalos do Fantástico, dos Trapalhões, do Faustão. Então as campanhas eram assim, monstruosas.
1: Era um evento, né? Porque eram os clipes, né? Aquela música que você não tinha muito acesso, mas de repente tinha um clipe que você ia acompanhar. E os comerciais.
0: Sem dúvida.
1: Então te prendi. E todo mundo via a mesma coisa. Hoje, tá todo mundo vendo um monte de coisa diferente.
0: Exatamente.
1: O mundo
0: exatamente.
1: Tá cheio de opções.
0: De bolhas também.
1: Né? De bolhas.
0: É, você come.
1: Cara, incrível.
0: Eu tava
1: isso.
0: pensando comigo, o que será que vai marcar nesse. Acho que. Será que ainda vão se vão ficar lembranças relacionadas a comerciais para essa geração? Porque, sinceramente, eu não tenho visto mais.
1: É porque naquela época a gente não tinha muitas
0: assim.
1: Opções. Então, assim, você via, era muito massificado e você decorava. Era um chiclete que tinha uma musiquinha que
0: Mas
1: grudava.
0: Eu posso perguntar uma coisa? Você se lembra de algum comercial que você achou interessante e você viu ultimamente nas redes sociais? Ou no...
1: Será que não é excesso de estímulo,
0: eu não,
1: hein? Porque
0: de
1: hoje a gente tem estímulo o tempo todo, de todo lugar.
0: Mas eu sinceramente não me lembro.
1: Antes, a gente tinha poucas opções e não era você que tinha acesso a elas.
0: Eu tenho visto alguns da Tailândia.
1: Sério?
0: Que são legais. Muito.
1: Meu Deus.
0: Os orientais são muito.
1: Meu Deus. Que legal. Boco.
0: Bruninha, sobre o quê? O pessoal tá falando
1: lista,
0: sobre o quê?
1: Lista.
0: Então tá aqui. Tá aqui. O que foi que o maridão abriu mão?
1: Só ele, né? Esse anjo.
0: Mulher viraliza ao expor lista do ex-marido sobre tudo que ele abriu mão no casamento.
1: Oi, neném.
0: Uma mulher. Neném.
1: Não é?
0: Eu preciso
1: não,
0: ler aqui. Essa parte
1: não,
0: minha
1: menino,
0: aqui.
1: Não tem um problema.
0: A Bruna é mal. Red Pill não gosta da Bruna, não.
1: Ah, nem pode, porque eu também não gosto deles. Conta.
0: Vou contar. Uma mulher viralizou no TikTok após revelar uma mensagem que teria recebido do ex-marido. No texto, o rapaz resolveu enumerar os sacrifícios que teria feito para conseguir manter o casamento. O detalhe, a lista inclui trabalhar, ser fiel e deixar de se comportar como um idiota.
1: Ótimo, já melhorou.
0: Isso mesmo que você ouviu. O primeiro item da relação foi justamente a fidelidade. O homem afirmou ter aberto mão de todas as mulheres com quem poderia ter tido relações sexuais desde que os dois começaram a se relacionar.
1: Que homem bom.
0: Mas não parou por aí, não. Ele também considerou um sacrifício trabalhar das 9 às 17 horas para melhorar financeiramente, guardar dinheiro em vez de gastá-lo consigo mesmo e dirigir para visitar a então companheira.
1: Oh, gente.
0: Oh, meu bois caboclo.

0: Entre os demais pontos, o ex citou assistir ao que Really queria na televisão. Really é a namorada. Voltar para casa quando ela desejava ir embora, reduzir as conversas com outras mulheres e compartilhar os seus segredos. Como se não bastasse, o homem ainda declarou que abriu mão do orgulho para ser mais humilde e atencioso com a família dela.
1: Nossa, gente, que pessoa mais boa,
0: Tadinho. Nos comentários, os internautas transformaram a situação em uma verdadeira sessão de ironias. Segura. Como é que eu também vou me divorciar dele? Brincou uma pessoa. Outra disparou. É isso que os homens pensam. Isso é que os homens pensam ser sofrimento.
2: É, eu acho que ele não foi feliz nessa história de listar.
1: Eu acho que foi ótimo pra ela. Ela percebeu que Deus é pai de menina e livrou ela desse problema.
0: Dessa zica.
1: Nossa.
0: Oxi.
1: Que dó.
0: Que coisa. Olha,
1: pra você ver, ele reclamou de trabalhar...
0: Ele reclamou de trabalhar, mano. Começar por aí, né? Depois ele reclama de ser fiel. Ah, por favor. E esse outro comentário dele, acho que isso aqui, nem que ele tentasse deixar, ele nunca ia deixar de se comportar como um idiota.
1: Eu também acho que isso aí deixou claro, desde o começo. Estava nas entrelinhas, estava em garrafais.
0: Deixar de se comportar como um idiota. Ele teve que abrir mão desse direito. Eu acho que impossível.
1: Não, ele não conseguiu.
0: Não deu, não. Esse direito tá pregado nele.
1: Eu vou começar aqui, que eu acho engraçado. Como as pessoas... Cada vez mais a gente percebe esse auto... Essa coisa de tudo sou eu. Né? O mundo pertence a mim, tudo gira em torno de mim. Copérnico já provou pra todo mundo, né, que isso não acontece.
0: Não acontece, não.
1: E
0: não.
1: Se o mundo tá girando em volta de você, toma cuidado, pode ser labirintite. Vai no médico, procura uma ajuda.
0: Olha, às vezes é interessante você checar, e é difícil, muito difícil, muito difícil, mas checar o seu grau, ou o nosso, eu me incluo, o nosso grau de egoísmo.
1: E de desimportância.
0: É, também é bom.
1: Cara, nem tudo é sobre você, e que bom que não é, que bom que não é. Nossa, chega a ser cansativo.
0: Exatamente.
1: É uma galerinha, Bruno, que tá chata pra caramba, né?
0: Não dá pra você dizer que não tem uma relação clara com esse universo digital. Principalmente com o que a gente chama de bolha.
1: Fato.
0: Não é?
1: Olha, sobre ele falar que foi fiel e blá blá blá, eu acho que quando você tá num relacionamento, isso não é nenhum transtorno. Pelo menos pra mim não é, né? Se eu estou com uma pessoa, eu estou com essa pessoa, e até que ela me prove o contrário, ela vai estar do meu lado. A pessoa perde pra ela mesma. Todas as pessoas que saíram da minha vida perderam pra elas mesmas. Não
0: sem
1: porque
0: dúvida.
1: Algo aconteceu. Mas assim, por regra, se você analisar, Bobo, é um sofrimento tão grande. Parece que a pessoa tem dificuldade de crescer. É uma síndrome de Peter Pan.
0: Crônica.
1: Total.
0: Não é?
1: Tem que ser diagnosticado.
0: Complexo de Cinderela.
1: Né? O princeso tá bem, será?
0: Bora.
1: Respira sobre aparelhos, deve ser, né? Telefone celular, hein? Tá respirando sobre aparelhos.
0: É isso mesmo.
1: É um telefone. 7 horas, 30 minutos. Encontrar alguém, já tá com

0: Eu tenho certeza, Boco, que passou na sua cabeça um filme e todo mundo que escuta essa música lembra do filme.
1: Foi, agora que eu olhei, eu falei, ainda fez. Eu lembrei na hora, não tem jeito. Não tem jeito de lembrar. Não lembrar das Branquelas é impossível.
0: Impossível.
1: Vanessa Carlton, aqui no Orenser pra você.
0: Lembrando que daqui a pouquinho a gente vai falar pra você sobre o quê, Boco? Que eu esqueci.
1: Já.
0: Motorista.
1: A gente vai falar sobre um macaco.
0: Motorista.
1: Aliás, um motorista que pediu um macaco pra Polícia Rodoviária Federal.
0: O Ibama não deixa o macaco trocar o pneu.
1: E terminou multado.
0: Brincadeira, a gente já volta.
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0: Caboclo. Tá chegando mais música, mas tem uma dica boa, viu? Feriadão, segunda-feira.
1: Segunda-feira.
0: Feriadão em Goiás, terá calor de até 40 graus. E alerta de tempestades, viu, gente?
1: Você tá brincando comigo? Sério, mas eu conferi hoje que ia haver uma queda de temperatura nos próximos 3 dias. E agora você me vem com essa notícia. Meu Deus, o clima tá ficando doido.
0: Basiquinho.
1: Bora.
2: Mas só basiquinho, só básico.

0: Opa, foi eu que, Bruno, eu aumentei demais.
1: Parabéns
0: o meu retorno.
1: Parabéns pra você nessa data querida.
0: Vânia Alves, do Residencial São Leopoldo. Boa noite, Bruno e Boco. Estamos eu, a Ana Beatriz, a Aninha, a Maria Alice. Maria Alice, ligadinhas no programa. Desejamos pra vocês um final de semana incrível.
1: Pra você também.
0: Pra você também, final de semana prolongado.
1: E pras suas gatinhas também, um beijo.
0: Willis dos Santos Soares, do João Braz também, Bruninha. Boa noite, Bruna. Boa noite, Boco. Tamires Ribeiro de Lima, do Maísa Extensão. Boa noite, Tamires, do Maísa aqui. Eu fico pensando como é viver com alguém que acha que só ele tem direitos com tantas exigências.
1: Chato.
0: Assim. É melhor ficar sozinha.
1: Ah, também acho.
0: Falou tudo.
1: Eu acho que tem gente que acha que faz falta e faz favor, mas a pessoa
0: isso
1: não se
0: mesmo,
1: dá conta.
0: Não percebe.
1: Porque a chatice, gente, é invisível pro chato. A gente também é chato, mas a gente acha que às vezes a gente não é chato. O chato mesmo, ele não acha que é chato.
0: Eu gostei desse...
1: Porque todo mundo tem a sua chatice,
0: você disse,
1: né?
0: É, você discorreu sobre o chato de uma maneira extremamente
1: clara. Vai me dizer
0: clara.
1: Que tem alguém que não é chato?
0: Todo mundo, no momento
1: dependendo
0: outro,
1: dependendo da situação.
0: Dia, num momento ou outro do dia ou da vida ou desses transtornos que a gente atravessa. Às vezes nem é transtorno, às vezes é frescura da gente mesmo. Você fica meio chato. Mas o legal é quando você percebe isso, né,
1: Mas
0: Bruninha?
1: Tem o chato diagnosticado, que é o chato de verdade, que tem prazer em ser chato,
0: chatice,
1: que ama ser chato, que gosta.
0: Figura. Esse perfil existe.
1: Existe. Se não tem existe. Perto de você, você é. Cuidado.
0: Eles costumam viver em ambientes como local de trabalho. Ambientes de onde as pessoas vão para se divertir, costumam deles costumam
1: não, mas toda
0: passar
1: a família
0: por
1: tem
0: ali
1: um
0: também.
1: Desse,
0: e
1: não.
0: Ambientes familiares também.
1: Deve
0: eles
1: ser político,
0: por
1: então fica bom, hein? Deixa eu mandar uns beijos.
0: Manda aí, menino.
1: Tô brincando, vou não. Chegando aqui a Luana.
2: Respondendo a pergunta da enquete, Luana, do Bar da Vitória. Eu acho errado. A pessoa entra na vida da outra e, tipo assim, antes de te conhecer, a pessoa teve um passado, teve um futuro, teve um relacionamento com outras pessoas ou com uma pessoa, sei lá. E a outra pessoa chega, a outra pessoa quer controlar tudo, o que que faz, com quem conversa. Eu acho isso errado, eu tô passando por isso. Mas é porque meu ex arrumou uma outra, casou, agora ela quer proibir, pegar minha filha, proibir de eu ligar pra ele pra saber como é que tá minha filha. Não, vai não.
1: Caramba, gente, complicado, né?
0: Ah, que é isso?
1: Flávia.
3: Boa noite, Bruna, Boco, Flávia. Oi. Maria Jardim do Bezerzão do Canedo. Eu acho que precisa fazer uma lista aí pra poder ver se cumpre, né? Porque a maioria não cumpre, não. A maioria tudo é covarde.
1: Wellington.
4: Boa noite, Boco. Boa noite, Bruna. Aqui é o Wellington, lá do Setor dos Bandeirantes. Rapaz, esse rapaz aí que pediu o macaco pra PRF é um tanto ousado, hein?
1: Não
4: aí
1: é?
4: Ele ganhou um macaco e uma multa misteriosa.
1: Foi.
4: Cara, é louco mesmo. E esse outro aí, rapaz, de estranho esse tem aí, rapaz, essa mulher teve um livramento grande.
1: Também acho.
4: Eu tenho que agradecer a Deus, hein? Valeu,
1: também
4: gente.
1: Acho.
4: Bom programa pra vocês.
1: Valeu, Wellington. E a Jaqueline?
5: Boa noite, Bruna. Boa noite, Boco. Casamento é via de mão dupla, né?
1: Fato.
5: Os dois faz, os dois recebe. Então, ela não tinha que expor assim, não, né? O casamento, assim, não. Mas é, tem que abrir, tem que ter renúncia, sim, pra casar, né? Tem que renunciar a muita coisa, né? Sua vida de solteira, você não vai viver só mais um, né? Vai viver os dois só. Deus fala que quando casa, se torna uma carne só. É isso, Jaqueline, Jesus Britis. Beijinho, tchau, tchau.
1: Valeu, Jaqueline.
0: Valeu, Jaque. E aí, Bruninha?
1: E essa história da PRF?
0: Vou contar agora.
1: Ainda mais feriado chegando, vai que alguém dá um vacilo desse.
0: Não esquece o macaco, não, pra você ver. Não leva esse macaco, não, na sua viagem.
1: Diga, pouco.
0: Já vai, Bruninha. Motorista pede um macaco hidráulico, mecânico, e é emprestado a PRF pra trocar o pneu. E acabou multado. Um motorista passou por uma situação inusitada em uma rodovia do Rio de Janeiro. Júnior Pinheiro teve um pneu furado e precisou pedir um macaco emprestado à Polícia Rodoviária Federal para conseguir fazer a troca. O problema é que ele acabou multado por não ter o equipamento obrigatório no carro. Viu? Eu sabia que era por isso. Sabia.
1: Tinha que ter se preparado, né?
0: Antes de procurar os policiais, Júnior e um colega de trabalho tentaram conseguir a ferramenta com outros motoristas, incluindo caminhoneiros e similares. Sem sucesso, eles pediram ajuda a uma unidade da Polícia Rodoviária Federal, que ficava nas proximidades. Os agentes emprestaram equipamento, mas o motorista recebeu uma multinha de R$195,23 e 5 pontos na Carteira Nacional de Habilitação. Que macacada! Em um vídeo publicado nas redes sociais, Júnior reagiu com ironia. Emprestou e eu tomei a multa. Agora, ó, que maravilha! A falta de equipamentos obrigatórios pode configurar infração grave. É exatamente aqui que eu queria chegar, conforme o Código de Trânsito Brasileiro. Entre os itens exigidos, dependendo das características do veículo, estão macaco, a chave de roda, uhum, o step, e eu vou acrescentar também o triângulo.
1: Verdade.
0: Entendeu? O triângulo também. O extintor de incêndio. Aqui não falou, falou? Não, macaco, chave de roda, step. Extintor de incêndio também.
1: Mas o extintor já não tem mais a obrigatoriedade, você sabe.
0: Mas pelo amor de Deus, você vai sair de casa sem extintor de incêndio? Ô, louco.
1: Bom, agora uma coisa que eu achei muito massa, e pra quem tá pegando estrada aí no feriado, fica a dica, não estou ganhando com isso, mas me ajuda muito e eu adoro. Indico pra todo mundo que usa muito aí, ó, a estrada. Um reparador, gente, de pneu em spray. Maravilhoso.
0: Não, vou, deixa eu contar uma coisa pra vocês que estão me ouvindo aqui agora. Vou contar pra vocês uma coisa sobre a Bruna.
1: Diga.
0: Vou contar sobre a Bruna Fabrina. Ela, sabe essa dica que ela acabou de dar agora sobre o pneu? Ela tem 1 milhão de todos os assuntos que você imaginar.
1: Para, vô.
0: Da vida. Ela fala assim, não, mas tem uma solução. Sabia que você pode resolver isso assim, assim, assado? Toda vez que eu falo pra ela de um probleminha, pode ser qualquer um. Uma unha encravada até
1: Meu Deus.
0: Não, é sério. Até documentos assim complicados. Ela vira e fala assim, não, mas é simples. Você vai lá no VaptVupt, faz assim, assim, assado. Ou então, não, você deixa a água ferver um pouquinho, coloca no carbonato. Ela tem sempre uma diquinha.
1: Gostei.
0: Tem, Bruno.
1: Gostei.
0: Tem, Bruno.
1: Não é assim.
0: Eu já falei pra você transformar isso em vídeos pra ajudar o pessoal no dia a dia. Porque ajuda.
1: Olha só.
0: E aí,
1: vou que esse reparador de pneu é um spray, que é um aerosol de emergência que enche o pneu e sela o furo.
0: Viu aí?
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0: Você tá brincando?
1: Ele já, quando
0: tá
1: você
0: vendo?
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0: tá
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0: 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Vocês ouviram?
1: Você...
0: A dica dela é completa.
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0: isso,
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1: 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Óbvio que dependendo da situação, você vai ter que parar em algum lugar para completar.
0: Isso,
1: mas
0: logo depois.
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0: Tem a box?

0: Você vai falar alguma coisa pra gente despedir dessa sexta-feira?
1: Eu vou dizer o seguinte, que você tem um final de semana prolongado pela frente, você que vai curtir os 3 dias aí de boa, faz um planejamento. Prepara mesmo, de verdade, planeja e cumpre e inclui nesse planejamento seu a presença das pessoas que você gosta, das pessoas que você se preocupa com elas, das pessoas que te fazem bem. E um detalhe interessante que eu ouvi isso há muito tempo atrás, Goiânia e as cidades ao redor tem muita coisa legal e muita coisa interessante para você conhecer. Não só locais, mas detalhes a respeito desses locais. História de verdade, sabe? Então, aproveita esses dias, chama essas pessoas e faz um passeio assim para você construir a sua história também.
0: E fica a dica, viu? A gente sempre acha que dá tempo e a gente vai deixando, vai passando,
1: exatamente.
0: Vai deixando o cansaço consumir e a vida vai.
1: Passou.
0: Passou, aí de repente seu filho já fez 18, de repente tá na faculdade ou não.
1: É isso mesmo.
0: De repente as pessoas que você ama não estão mais aqui, ou estão, ou não estão debilitadas, talvez, não sei. Então assim, a gente precisa viver o agora, né, Boco? Sair um pouco dessa ideia de que o futuro é algo extraordinário. O mais extraordinário é quando você constrói o agora.
1: Exatamente.
0: Tudo que você tem é o agora, daqui 5 minutos tudo pode mudar.
1: Não se esqueça de agradecer sempre.
0: Boco, bom trabalho, tá?
1: Valeu, moça.
0: Amanhã você tá por aqui?
1: Amanhã estou sim.
0: Olha, e amanhã é dia de Bruteco. Te espero a partir das 4. Beijo carinhoso, ouvinte. A última de hoje tá chegando aqui do Hora Extra. Na sequência tem a Voz do Brasil e ainda hoje...
1: Boa noite, Goiânia. Eu me empolguei.

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0: 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As notícias do governo federal que movimentaram o país no dia de hoje.
1: Olá, boa noite.
2: Boa noite para você que nos acompanha em todo o país.
1: Sexta-feira, 9 de outubro de 2026.
2: Vamos aos destaques do dia.
1: Preço dos combustíveis.
2: Impostos federais sobre a gasolina são zerados por 30 dias e desoneração do etanol é prorrogada.
1: Medidas incluem subvenção ao óleo diesel e fiscalização contínua. Thaís de Araújo.
3: Com a decisão, fica zerada por 30 dias a cobrança dos impostos PIS, COFINS e CID sobre a importação e a comercialização de gasolina.
2: Santuário de Aparecida espera mais de 500 mil fiéis nas celebrações da Padroeira do Brasil.
1: Movimentação de peregrinos e visitantes deve injetar mais de 3 bilhões e meio de reais na economia.
2: E a Polícia Rodoviária Federal intensifica a fiscalização nas rodovias. Luciana Colares de Holanda.
4: Os corredores rodoviários de São Paulo e do Pará ganham atenção especial em direção ao Santuário Nacional de Aparecida e ao Círio de Nazaré.
1: Segunda-feira é Dia das Crianças. E quem vai comprar presente de última hora deve ficar atento.
2: Em Metro alerta para cuidados na escolha dos brinquedos. Márcia Fernandes.
5: Segundo o Inmetro, um dos cuidados importantes é observar o selo que indica se o presente corresponde à idade da criança. É preciso observar também se há peças pequenas ou produtos tóxicos na composição.
1: Hoje na apresentação da Voz do Brasil, Luciano Seixas e Mariana Jung.
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1: Na próxima segunda-feira é dia de Nossa Senhora Aparecida, padroeira do Brasil.
2: E a Polícia Rodoviária Federal já está nas rodovias com operações de fiscalização e orientação aos condutores.
1: Com atenção especial para as estradas do interior de São Paulo, onde acontecem romarias em homenagem à Nossa Senhora Aparecida.
2: E também no estado do Pará, com as celebrações do Círio de Nazaré.
1: Com a movimentação, haverá reforço de policiamento para prevenir acidentes graves e aumento da criminalidade.
4: Todas as rodovias federais do país terão reforço na fiscalização entre 9 e 12 de outubro. E os corredores rodoviários de São Paulo e do Pará ganham atenção especial por causa da grande mobilização em direção ao Santuário Nacional de Aparecida e ao Círio de Nazaré. A Polícia Rodoviária Federal vai ampliar o policiamento nos dois estados com emprego de policiais de diferentes regiões, que vão atuar na fiscalização de trânsito com foco no controle de velocidade e nas condutas que possam aumentar os riscos de acidentes. E a PRF faz recomendações aos romeiros e motoristas, como detalha Natália Guimarães, da Comunicação Social da Polícia Rodoviária Federal.
6: Aos romeiros, a orientação é de usar roupas claras, materiais refletivos, deslocar no sentido contrário da via e mantendo distância dos veículos. Os ciclistas devem utilizar o capacete, se deslocar no fluxo dos veículos e manter distância deles. Aos motoristas, a atenção é redobrada, principalmente em trechos com presença de romeiros e ciclistas.

0: em caso de emergência, ligue 191. Reportagem Luciana Colares de Holanda.
1: E o Santuário Nacional de Aparecida, no interior de São Paulo, se prepara para receber uma multidão de devotos na próxima segunda-feira, dia dedicado à padroeira do Brasil.
2: De acordo com o Ministério do Turismo, mais de 500 mil fiéis são esperados para as celebrações e o feriado prolongado deve movimentar cerca de 3 bilhões e 590 milhões de reais na economia da região.
1: Neste ano, a rota de peregrinação Caminho da Fé, que termina no Santuário de Aparecida, passa a ser reconhecida por lei como Rota Turística Nacional, com o objetivo de estimular o turismo religioso, cultural e rural.
2: Para quem vai à região, a recomendação é redobrar a atenção nas estradas, que recebem grande número de romeiros a pé e de bicicleta.
1: Centenas de estudantes e pesquisadores tiveram seus trabalhos interrompidos pelo incêndio que atingiu laboratórios da Universidade Federal de Pernambuco na noite da última quarta-feira.
2: A Polícia Federal instaurou um inquérito e iniciou a perícia para apurar o caso.
1: Por conta do episódio, a CAPES, Coordenação de Aperfeiçoamento de Pessoal de Nível Superior, anunciou a prorrogação de bolsas e apoio para a retomada das pesquisas em outras instituições.
2: No local será erguida uma nova estrutura com 7 mil metros quadrados e recomposição total dos laboratórios.
3: A nova estrutura que será erguida na Universidade Federal de Pernambuco terá cerca de 7 mil metros quadrados, mais que o dobro da área do prédio atingido pelo incêndio. A previsão é que a obra comece após a conclusão da perícia e das investigações sobre o ocorrido. Também será feita a recomposição dos equipamentos dos laboratórios atingidos. O ministro da Educação, Leonardo Barchini, esteve na universidade para acompanhar de perto a situação.
4: A minha vinda aqui, primeiro, para prestar solidariedade aqui à comunidade acadêmica da universidade, em especial aos professores, aos cientistas, aos estudantes que faziam suas pesquisas aqui no prédio, e tudo aquilo que for necessário nós faremos para que os prejuízos sejam os mínimos possíveis, principalmente o prejuízo na pesquisa e principalmente no bem-estar dos estudantes.
3: No local atingido, funcionavam laboratórios de diferentes áreas, como fármacos, genética e inovação terapêutica. Nesses espaços, estavam em andamento pelo menos 200 trabalhos acadêmicos. A CAPES anunciou que, com o incêndio, as bolsas de pesquisadores serão prorrogadas pelo tempo necessário à continuidade dos trabalhos. Estudantes de doutorado e mestrado poderão dar andamento às pesquisas em instituições estrangeiras e nacionais, em parceria com a UFPE. A Polícia Federal está investigando as causas do incêndio. Foi instaurado inquérito e iniciados os trabalhos de investigação e perícia. Por enquanto, o trabalho é feito com a ajuda de robôs e drones, já que as condições do prédio ainda não permitem a entrada dos peritos. A ideia é identificar a origem do fogo e reconstruir a dinâmica do incêndio. Reportagem Graziela Mendonça.
1: Abastecer o carro deve ficar mais barato a partir desse mês.
2: O governo federal zerou os impostos sobre a gasolina por 30 dias e ampliou os subsídios ao etanol e ao diesel importado.
1: As medidas buscam conter a alta dos combustíveis gerada pela crise internacional do petróleo, em razão dos conflitos no Oriente Médio.
2: Além dos subsídios, postos e distribuidoras passam por fiscalização reforçada para garantir que a redução chegue ao consumidor sem abusos.
5: Com a decisão, fica zerada por 30 dias a cobrança dos impostos PIS, COFINS e CID sobre a importação e a comercialização de gasolina. Esse período pode ser prorrogado. No caso da gasolina, o desconto será de 89 centavos por litro. Também foi prorrogada a desoneração do etanol hidratado, de 19 centavos por litro. Além disso, foi anunciada uma subvenção extra aos importadores de óleo diesel. Agora, eles passam a receber R$ 1,40 por litro a mais, além dos R$ 2,12 que já estavam em vigor. O montante, que deixará de ser arrecadado, será compensado com receitas extraordinárias do petróleo da União. O ministro do Planejamento e Orçamento, Bruno Moretti, explica os impactos das medidas.
6: Isso vai trazer ainda mais tranquilidade para a garantia de abastecimento interno, para a nossa oferta, e de estabilidade de preço. O custo, repito, dessa subvenção vai no valor de 1,6 bilhão por esse período de 30 dias.
5: Também foi apresentado um balanço da Operação Carga Pesada, que fiscalizou os preços praticados nos postos de combustíveis. Na primeira fase da operação, foram fiscalizados 11.140 postos e

0: 463 distribuidoras. Já na segunda fase, foram realizadas 676 ações. O secretário nacional de consumidor do Ministério da Justiça e Segurança Pública, Ricardo Morishita, afirmou que o trabalho de combate às práticas abusivas continuará.
1: Foram realizadas 271 medidas nessas duas semanas e meia pela Senacom, sendo compreendidas 142 notificações, que é o acompanhamento e monitoramento de preço documentado, mas também 129 processos administrativos sancionatórios, onde há uma acusação formal sobre a elevação dessa margem de preço. Essas medidas vão continuar, elas são de natureza permanente e a gente espera cada vez mais encontrar uma normalidade ou pelo menos uma adequação.
0: As ações buscam conter a alta dos preços dos combustíveis provocada pelo conflito no Oriente Médio. O preço do petróleo passou de $100 por barril, mais de 40% acima do valor registrado antes da guerra. Com locução de Thaís de Araújo, reportagem Márcia Fernandes.
2: Pois é, e abastecer o veículo com etanol ou diesel no Brasil vai além da escolha na bomba. Movimenta uma ampla cadeia produtiva, gera empregos e tem impacto na renda no país.
3: Com mudanças recentes no percentual de biocombustíveis misturados à gasolina, os motoristas também exercem papel fundamental na fiscalização, podendo denunciar irregularidades.
2: Confira na reportagem de Luana Karen.
4: Os carros ainda eram raros nas ruas quando o etanol começou a ser pesquisado no Brasil. Era a década de 1920 e a ideia era reduzir a dependência do petróleo que vinha do estrangeiro. Mas foi na década de 1970, com o encarecimento dos combustíveis fósseis após sucessivas crises, que surgiu no Brasil o Programa Nacional do Álcool, o Proálcool. Como explica o professor de Química da Universidade de Brasília, Paulo Anselmo Soares.
5: Na década de 70, quando tem aquelas crises do petróleo, e aí a gente tem várias iniciativas. Uma delas é o etanol, mas a gente teve outros também, como o carvão vegetal. Também teve a iniciativa do óleo e o biodiesel para substituir o diesel de petróleo.
4: Atualmente, o Brasil produz etanol anidro, que é misturado à gasolina, e etanol hidratado, disponível diretamente nos postos de combustível. Desde 1º de agosto, a mistura de etanol anidro à gasolina passou de 30% para 32%. Já o biodiesel está disponível apenas na mistura com o diesel. Em cada litro de diesel, está autorizada a adição de 15% de biodiesel. O professor Paulo Soares, da UNB, explica que a maior parte da matéria-prima para a produção do biodiesel vem da soja.
5: 70, 75% que vem da soja. Aí temos mais um pouquinho aí que vem de outras commodities agrícolas, como, por exemplo, o caroço de algodão. Mas a gente também tem o processamento aí de um monte de resíduos do frigorífico.
4: A diretora do Departamento de Biocombustíveis do Ministério de Minas e Energia, Lorena Mendes de Souza, destaca que o uso de biocombustíveis reduz impactos ambientais e movimenta toda uma indústria nacional criada em torno das produções de etanol e biodiesel.
6: Porque eles são uma das principais ferramentas que a gente tem para reduzir emissões de gás de efeito estufa. Mas, na verdade, eles acabam fazendo muito mais do que isso. Fortalecem a segurança energética, a segurança do abastecimento. Acaba gerando emprego, renda, desenvolvimento em todas as regiões do país.
4: No Brasil, a Agência Nacional do Petróleo, Gás Natural e Biocombustíveis, ANP, é o órgão responsável por definir as especificações dos combustíveis e também por fiscalizar a qualidade de toda a cadeia de abastecimento. O consumidor também pode contribuir para a identificação de possíveis irregularidades, fazendo denúncias no telefone da ANP, o 0800-970-0267. Reportagem Luana Karen.
3: Atenção, pescadores artesanais de todo o país. Foi ampliado o prazo para solicitar o seguro defeso.
2: Agora, os trabalhadores podem fazer o pedido entre 30 dias pedido 30 dias antes e até 90 dias depois do início do período de restrição da pesca. A mudança busca facilitar o acesso e garantir o benefício a quem tem direito.
3: O período é marcado pela pausa temporária na pesca para proteger a reprodução dos animais.
2: Além do novo prazo, o INSS confirmou o pagamento do quarto lote do seguro defeso para mais de 21 mil pescadores.
3: Os depósitos acontecem entre os dias 13 e 17 de outubro. Para consultar a data exata da liberação, o trabalhador deve acessar o aplicativo da carteira de trabalho digital.
2: Se preferir, a consulta também pode ser feita pelo telefone pela central Alô Trabalho, no número 158.
3: Quem trabalha por conta própria encontra no acesso a novos clientes a oportunidade de aumentar a renda dos pequenos negócios.
2: E na Semana do Empreendedor, uma ferramenta gratuita conecta prestadores de serviço a demandas de órgãos públicos. É a plataforma Contrata Mais Brasil.
3: E ainda tem a possibilidade de crédito e renegociação de dívidas para pequenos empresários. Confira na reportagem.
7: Quem trabalha por conta própria sabe. Encontrar um novo cliente pode fazer diferença no fim do mês. Assim foi com Gutenberg, que presta serviços gerais em Pernambuco e conseguiu uma oportunidade de trabalho em um posto de saúde no Recife. A contratação aconteceu por meio do Contrata Mais Brasil, plataforma que aproxima pequenos negócios de órgãos públicos e envia ao empreendedor, pelo WhatsApp, avisos sobre oportunidades de contratação de acordo com a atividade e o município.
8: Eu identifiquei uma demanda que eu poderia realizar o serviço. Contactei o gerente, realizei a visita técnica. No outro dia já fui contratado, que foi para troca de película fumê, para colocar nas janelas do posto de saúde. Emiti a nota fiscal e o gerente já realizou o pagamento no Pix.
7: Desde o ano passado, o Contrata Mais Brasil registrou 68 milhões de reais em contratos firmados. Atualmente, há 602 oportunidades disponíveis para prestação de serviços. Nesta Semana do Empreendedor, marcada pelo Dia do Empreendedor, no último dia 5, a experiência de Gutenberg mostra como o acesso a oportunidades pode abrir caminho para quem já está pronto para trabalhar. Mas quem trabalha por conta própria também precisa de apoio para organizar o negócio. Sobre esses serviços, fala o ministro do Empreendedorismo, da Microempresa e da Empresa de Pequeno Porte, Paulo Henrique Pereira.
9: Quando um pequeno negócio consegue chegar a um novo cliente, isso pode representar mais renda, mais trabalho e uma oportunidade de crescimento. E hoje, já existem ferramentas disponíveis para ampliar essas possibilidades e também facilitar o acesso a crédito e outros serviços importantes para quem empreende.
7: Entre essas opções estão o Procred 360, linha de crédito para MEIs e microempresas, e o Desenrola MEI, voltado à renegociação de dívidas. Para conhecer essas e outras opções, basta acessar o portal do empreendedor no endereço gov.br/empreendedor. Reportagem Andressa Conde.
2: Segunda-feira é Dia das Crianças e quem vai comprar os presentes nesse final de semana precisa ficar atento com a qualidade dos brinquedos.
3: Desde setembro, o Inmetro tem realizado operações de fiscalização em todos os estados para averiguar se os produtos atendem aos requisitos técnicos e de segurança antes de chegar ao consumidor, inclusive nas vendas pela internet.
2: Confira os cuidados que você deve ter na hora das compras, na reportagem de Márcia Fernandes.
10: Na hora de escolher o brinquedo ideal para o Dia das Crianças, tem gente que leva em conta se o objeto vai ser divertido, se vai agradar o presenteado, mas é preciso ter atenção na escolha. Segundo o Inmetro, um dos cuidados importantes é observar o selo que indica se o presente corresponde à idade da criança. É preciso observar também se há peças pequenas ou produtos tóxicos na composição. Valnei Cunha é chefe da divisão de fiscalização do Inmetro. Ele explica que uma das principais medidas que devem ser tomadas é verificar se ele possui o selo de identificação da conformidade do Inmetro.
11: Quando um produto ele é certificado pelo Inmetro, ele obrigatoriamente vai passar por vários ensaios, vários testes, para que possa caracterizar a segurança do uso desse produto.
10: O Inmetro destaca que é preciso ter cuidado também com os chamados squishes e slimes, brinquedos macios, que muitas vezes imitam alimentos e possuem texturas atraentes. Diferente do que muitas vezes é divulgado nas redes sociais, esses materiais não podem ser aquecidos no micro-ondas, forno ou outras fontes de calor. Vale também a regra que deve ser seguida na escolha de qualquer brinquedo: observar a procedência, a faixa etária e as informações de segurança, como o selo. É o que aponta Valnei Cunha, do Inmetro.
11: Quando você tem um brinquedo, ele apresenta o selo do Inmetro, o Inmetro está atestando que ele passou por vários ensaios para mostrar a qualidade e a segurança no uso daquele produto.
10: Outra dica importante é comprar sempre no mercado formal, evitando camelôs e feiras, um cuidado que o aposentado Antônio Elcio faz questão de tomar.
12: Eu compro sempre na loja, que é mais seguro, né? A gente vê cedo de Inmetro, vê tudo, né?
10: Daniel Carnaúba é diretor do Departamento de Proteção e Defesa do Consumidor. Ele destaca que o consumidor pode procurar órgãos competentes no caso de comprar um produto falsificado.
13: Primeiro, fazer uma reclamação direta para a loja ou para o site aonde ele adquiriu. É importante também que o consumidor reporte esse caso para os órgãos de defesa do consumidor, fazer uma denúncia para os PROCONs.
10: Empresas e estabelecimentos que comercializam produtos não regulamentados estão sujeitos a penalidades. Se o consumidor identificar um brinquedo falsificado ou sem o selo do Inmetro à venda, pode comunicar o caso à ouvidoria do Inmetro pelo telefone 0800 285 1818. Reportagem Márcia Fernandes.
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3: Imagine fazer uma viagem e ao invés de se hospedar em um quarto, você vai ficar numa cabine. Os corredores ganham outro nome, são decks. E pelas janelas do hotel flutuante, uma cidade diferente da costa brasileira no horizonte.
2: É chegada a temporada de cruzeiros, que vai de outubro a abril do ano que vem.
3: Os navios podem chegar a receber mais de 6 mil passageiros em uma só viagem.
2: A previsão dessa temporada é de mais de 830 mil leitos com diferentes roteiros.
3: E quem já viveu a experiência garante. Além da estrutura de lazer a bordo, viajar de cruzeiro é a oportunidade de conhecer vários destinos sem precisar desfazer as malas a cada parada.
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16: Mais de 7 mil quilômetros do território brasileiro são banhados pelo mar, formando praias paradisíacas e paisagens de tirar o fôlego. E já que estamos falando de mar, que tal viajar por ele? No mês de outubro, abre oficialmente a temporada de cruzeiros no Brasil. Até abril, estão previstos 8 navios que vão oferecer 187 roteiros e 675 escalas. Os dados do Ministério do Turismo mostram um aumento de 24% em relação à temporada anterior. Viajar por diferentes destinos sem trocar de hotel, carregar malas ou abrir mão do lazer. Essa opção tem atraído cada vez mais gente e de todas as idades. É o que conta o Daniel Marrocos, especialista no segmento.
17: O melhor custo-benefício dentro de uma viagem, você já inclui a alimentação, hospedagem, deslocamento, todo o entretenimento. Então, dentro de um pagamento só, a gente consegue englobar todos os serviços. Acaba sendo muito prático e econômico.
16: Há quem avalie o cruzeiro como um resort flutuante. A bordo, os passageiros encontram piscina, restaurantes, além de shows e festas. E uma viagem de cruzeiro também pode ter um significado especial. Para além do turismo, a experiência pode realizar um sonho. O Raimundo Feitosa embarcou no cruzeiro temático do cantor Roberto Carlos. Fã do músico, ele já repetiu a viagem, mas na segunda vez fez uma surpresa para a esposa.
18: Achei que ia vir de navio, ela olhou para minha cara assim e disse: o que nós vamos fazer aqui? Te acorda, mulher, nós estamos no navio de novo. Ela disse: eu não acredito. Aí foi uma emoção, tipo assim, resumindo, principalmente quem nasceu aqui no Aço Interior e tal, poxa, passar 5 dias no cruzeiro do Roberto Carlos é como se estivesse no paraíso, como se estivesse no céu, né?
19: Eu te amo.
16: Além da estrutura de lazer, a possibilidade de conhecer várias cidades durante uma mesma viagem também atrai passageiros. O navio segue o roteiro previsto, enquanto os viajantes podem desembarcar para conhecer os destinos e retornar à mesma cabine no fim do passeio. A Lilian Feitosa também é fã desse tipo de turismo. Ela gosta do conforto de não precisar desfazer as malas cada vez que o navio atraca em uma nova cidade.
20: As paisagens são lindas, né? A gente pode conhecer vários locais sem você ter necessariamente que se hospedar
19: naquele local, você pode passar o dia, muitas vezes até dois dias. Então é muito bom, é muito bacana. Eu acho assim, eu sou uma entusiasta de cruzeiros.
16: E para quem pensa em embarcar, a dica é comparar os roteiros, verificar quais serviços estão incluídos no pacote e calcular os gastos extras, como bebidas, excursões e outras atividades cobradas à parte. Assim, dá para escolher a viagem que combina com o orçamento e aproveitar a experiência de conhecer novos destinos sem precisar trocar de hotel a cada parada e curtir muito a vista do nosso delicioso litoral brasileiro. Eu sou a Raquel Mariano e até a próxima viagem.
20: E na semana que vem, do alto mar, nós vamos direto para as serras de Minas Gerais.
3: A gente celebra o Dia do Patrimônio Cultural e Material, instituído pela Unesco para falar de uma iguaria que está na mesa de muitos brasileiros, o queijo Minas.
20: Então, prepare o paladar e acompanhe A Voz pelo Brasil.
3: Essas foram as notícias do Governo Federal.
20: Uma realização da Secretaria de Comunicação Social da Presidência da República.
3: Com produção da empresa Brasil de Comunicação.
20: Fique agora com as notícias do Poder Judiciário e do Congresso Nacional. Boa noite.
3: Lembrando que segunda-feira, feriado nacional, não tem A Voz do Brasil. A gente volta na terça-feira. Boa noite, bom feriado.
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23: Presidente do STF, do CNJ, defende fortalecimento da magistratura e preservação das garantias constitucionais.
24: STJ define critérios para penhora de salário por dívidas não alimentares.
23: Parceria entre TSE e MEC vai levar educação política para as escolas brasileiras.
24: Boa noite, eu sou Marcela Luiz.
23: E eu sou Walter Lima.
24: O presidente do Supremo Tribunal Federal e do Conselho Nacional de Justiça, ministro Edson Fachin, participou nesta sexta-feira do encerramento da 22ª reunião do Conselho Nacional de Presidentes de Tribunais de Justiça, CONSEPRE. O evento ocorreu no Tribunal de Justiça do Paraná, em Curitiba.
23: Na ocasião, o ministro Fachin afirmou que a modernização do judiciário deve conciliar eficiência, independência judicial e respeito à Constituição. O ministro defendeu o fortalecimento da magistratura e a preservação das garantias constitucionais.
25: Valorizar a magistratura por transparência e sob regras bem informadas não se trata de defender corporações, trata-se sim de defender a qualidade da jurisdição que é cidadã e que o cidadão recebe.
24: Fachin destacou várias medidas adotadas para fortalecer o sistema de justiça, como o grupo de trabalho coordenado pelo desembargador Francisco de Oliveira Neto, para analisar propostas legislativas relacionadas à remuneração da magistratura.
23: O presidente do STF e do CNJ também ressaltou o projeto de modernização do sistema de justiça, conduzido pelo Centro de Estudos Constitucionais do Supremo. A iniciativa reúne contribuições de 87 instituições para a formulação de propostas de aprimoramento do judiciário.
24: STJ decide que, em casos excepcionais, salários e outras verbas remuneratórias podem ser penhorados para pagar dívidas não alimentares, independentemente do valor recebido pelo devedor.
23: O entendimento foi firmado em recurso repetitivo. Fátima Uchoa.
26: A tese definida servirá para orientar juízes e tribunais de todo o país na análise de casos com a mesma questão jurídica. Ainda segundo o STJ, a penhora só será permitida quando frustrados outros meios de cobrança e, mesmo assim, deve sempre preservar o mínimo necessário para o sustento do devedor e da família dele. O relator ministro Raul Araújo afirmou que a obrigação de provar o comprometimento do sustento digno é do próprio devedor, que detém maior possibilidade de apresentar em juízo informações sobre despesas essenciais como moradia, alimentação, educação e saúde.
24: O Tribunal Superior Eleitoral e o Ministério da Educação fecharam uma parceria para levar educação política e o direito da cidadania às escolas.
23: O assunto passou a ser obrigatório na educação básica depois de uma mudança na Lei de Diretrizes e Bases da Educação Nacional, aprovada em julho. Vitor Struck.
0: O presidente do TSE, ministro Cássio Nunes Marques, e o ministro da Educação, Leonardo Barchini, firmaram compromisso de parceria para levar a educação política e o direito da cidadania às escolas de todo o Brasil. Os dois órgãos irão definir como esses conteúdos vão ser trabalhados. Temas como a história do voto e como as eleições acontecem devem entrar em discussão. O TSE vai fornecer material didático e indicar especialistas para apoiar professores e estudantes.
24: O Brasil tem 1.650.000 crianças e adolescentes em situação de trabalho infantil.
23: A Justiça do Trabalho está atenta e atua para combater esse tipo de exploração. Simone Moura.
1: A lei proíbe o trabalho antes dos 16 anos, exceto como aprendiz a partir dos 14. Os últimos dados do IBGE apontam mais de 500.000 de crianças e adolescentes nas piores formas de trabalho infantil, como as que oferecem riscos à saúde e ao desenvolvimento. Por isso, o TST e o Conselho Superior da Justiça do Trabalho reforçam a prevenção e o combate ao trabalho infantil em todo o país.
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24: Uma boa noite
23: e um bom fim de semana.
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5: Eu sou Paula Groba.
6: E eu sou Humberto Pinheiro.
5: E estes são os destaques de hoje do Jornal do Senado, que começa agora.
6: Votação em segundo turno da PEC sobre fim da escala 6x1 pode ter calendário acelerado.
5: Senado fica sem representantes da Constituinte pela primeira vez desde 1988.
6: Senadores discutem se suspensão de salário de agente público afastado por violência contra a mulher é constitucional.
5: Boa noite.
6: Boa noite.
5: O fim da escala 6x1, que pode garantir mais dias de descanso aos trabalhadores, avança no Senado.
6: Os senadores realizaram a terceira sessão de discussão da proposta em primeiro turno. E o calendário de votação em segundo turno pode ser acelerado. Repórter Pedro Pincer.
8: As duas últimas sessões devem ocorrer na próxima semana, quando também é esperada a votação em primeiro turno. A votação em segundo turno depende da aprovação de um requerimento de calendário especial, mais curto, que está sendo elaborado pela liderança do governo no Senado. O documento está em fase final de coleta de assinaturas e deverá ser apresentado na próxima semana. A líder do governo, Tereza Leitão, do PT de Pernambuco, acertou com o presidente da Casa, Davi Alcolumbre, que vai encaminhar o pedido. Ele disse que vai enviar o requerimento para votação no plenário logo que o receber. Se aprovado, o calendário especial poderá permitir a votação da PEC em dois turnos na mesma semana. Para o senador Paulo Paim, do PT do Rio Grande do Sul, o Senado deveria aprovar o texto por unanimidade. Segundo ele, nenhum parlamentar deveria querer ter no currículo um voto contra a redução da jornada.
9: Não podemos aceitar que alguém passe a vida inteira trabalhando 6 dias e descansando 1 dia. Chegou a hora da mudança. Não podemos aceitar jornadas que afastem pais, mães, filhos, netos e bisnetos. Não podemos aceitar que o trabalhador chegue à aposentadoria doente, cansado, sem forças para aproveitar a vida.
8: O MAPEC precisa ter ao menos 3/5 dos votos favoráveis nas duas votações, o que representa o apoio de pelo menos 49 senadores.
5: A senadora Zenaide Maia, do PSD do Rio Grande do Norte, também se manifestou a favor da redução da jornada de trabalho, que, segundo ela, é especialmente importante para as mães solo. De acordo com a parlamentar, essas mulheres precisam conciliar o trabalho, a educação dos filhos e a responsabilidade pelo sustento da família.
6: Ao citar que algumas empresas já adotam voluntariamente a jornada de 40 horas semanais, Zenaide Maia ressaltou que o fim da escala 6x1 também pode estimular o consumo, pois trabalhadores com mais tempo disponível teriam melhores condições de participar da economia.
2: Nós temos no Brasil 10 milhões e 300 mil mulheres que são mães solo, ou seja, cuida dos seus filhos sozinhas. Essa mulher só tem o domingo para olhar seus filhos, para fazer sua feira, adoece qualquer ser humano normal, mentalmente, exaustivamente.
5: Na mesma linha, a senadora Leane Lemos, do PSB do Distrito Federal, afirmou que 57% das pessoas que seriam beneficiadas pela redução da jornada de trabalho são mulheres, que também enfrentam jornadas de trabalho doméstico e de cuidados com a família. De acordo com a parlamentar, desde 1935, a Organização Internacional do Trabalho fala em 40 horas como a carga ideal a ser alcançada por todos os países. Segundo ela, atualmente 50% dos países já adotam essa carga horária semanal.
6: Para Leane Lemos, a redução da jornada não significa necessariamente queda de produtividade e acrescentou ainda que há uma tendência mundial de buscar maior equilíbrio entre a vida profissional e a pessoal. Na avaliação da senadora, o fim da escala 6x1 pode beneficiar principalmente trabalhadores de menor escolaridade e em situação de maior vulnerabilidade.
7: Os mais afetados são aqueles que têm menor escolaridade, maior vulnerabilidade, analfabetos e pessoas com ensino fundamental incompleto. 91% das pessoas trabalham mais do que 40 horas semanais nessas condições.
5: Um projeto em análise no Senado prevê a suspensão da remuneração de agente público afastado por violência contra a mulher.
6: O texto está pronto para a votação na Comissão de Direitos Humanos, mas o relator considera que a medida pode ser inconstitucional. A reportagem é de Luísa Mello.
10: A proposta do senador Nelsinho Trade, do PSD do Mato Grosso do Sul, inclui a suspensão de salário de agente público enquanto estiver afastado por violência doméstica contra a mulher. O texto muda a Lei Maria da Penha com o objetivo de ampliar a proteção de mulheres vítimas de violência. A senadora Damaris Alves, do Republicanos do Distrito Federal, disse em plenário que é preciso revisar as políticas públicas de proteção feminina.
11: Nós temos mecanismo de defesa, proteção, e nós não estamos dando conta. O que está acontecendo? Nós vamos ter que parar tudo e a gente vai ter que rever a violência contra a mulher no Brasil.
10: A proposta está pronta para votação na Comissão de Direitos Humanos. O relator, Sargento Reginauro, do PSDB do Ceará, apresentou em setembro um parecer pela rejeição porque a considera inconstitucional. Segundo ele, seria uma espécie de punição antes da sentença definitiva.
5: A geração de parlamentares que ajudou a escrever a Constituição Brasileira de 1988 não terá mais representantes no Senado a partir de 2027.
6: A mudança marca uma transição histórica na Casa, que pela primeira vez desde a promulgação da Carta, não contará com nenhum constituinte entre seus integrantes. Repórter Rodrigo Rezende.
12: Depois de quase 40 anos da promulgação da Constituição Cidadã, em 1988, pela primeira vez em 2027, o Senado não terá entre seus integrantes pelo menos um representante que participou da Assembleia Constituinte na década de 80. O senador Renan Calheiros, do MDB de Alagoas, era um dos integrantes daquele colegiado, mas perdeu a eleição para Arthur Lira, do PP, e Marina JHC, do PSDB. Outro constituinte que deixa o Congresso a partir de 2027 é o senador Paulo Paim, do PT do Rio Grande do Sul. Ele não disputou as eleições de 2026. Paim destaca que a constituinte foi um dos marcos de sua carreira política.
13: Por decisão de um congresso de trabalhadores, liguei deputado federal constituinte, que escolhi um para ser deputado federal constituinte. Eu fui eleito pelo Rio Grande do Sul. Depois de 40 anos, deixarei o Congresso.
12: No caso da Câmara dos Deputados, apenas um representante da Constituinte de 1988 conseguiu mandato a partir de 2027. É o deputado federal Sérgio Brito, do PSD da Bahia.
14: Eleições 2026.
5: Quem não votou no primeiro turno e ainda não justificou tem até o dia 3 de dezembro para regularizar a situação. O pedido pode ser feito pelo aplicativo e-título, pelo autoatendimento eleitoral, na internet ou presencialmente em qualquer cartório eleitoral. É necessário apresentar documento que comprove o motivo da ausência.
6: Quem não justificar ou não pagar a multa fica com o título irregular e pode ter restrições, como a impossibilidade de obter passaporte, tomar posse em concurso público e renovar matrícula em instituição pública de ensino. A multa é de R$ 3,51 por turno não votado. Quem não votar no segundo turno terá até 8 de janeiro de 2027 para justificar a ausência. Com edição de Paula Groba e trabalhos técnicos de Eliseu Caires, o Jornal do Senado fica por aqui. Acompanhe agora as notícias do Tribunal de Contas da União e da Câmara dos Deputados. Boa noite.
5: Uma boa noite e um bom fim de semana.
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15: Estão abertas as inscrições para a última edição do ano do Diálogo Público, promovido pelo Tribunal de Contas da União. 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
16: Plenário pode criar assentamentos agrícolas nas periferias das cidades.
17: Outubro Rosa alerta sobre prevenção e tratamento do câncer de mama.
18: Comissão aprova pena maior para feminicídio em situações específicas.
19: Boa noite. A Comissão de Constituição e Justiça aprovou o aumento da punição para feminicídio em determinadas situações. O objetivo é modernizar a legislação para não dar chance de o criminoso receber uma pena mais leve. Quem tem os detalhes é a repórter Paula Bittar.
20: A Comissão de Constituição e Justiça da Câmara aprovou uma proposta que prevê o aumento de pena para o crime de feminicídio em determinadas situações. O feminicídio é o assassinato de mulheres no contexto de violência doméstica ou por discriminação por elas serem mulheres. A versão aprovada pela CCJ foi um texto apresentado pela relatora, deputada Laura Carneiro, do PSD do Rio de Janeiro. O original da deputada Érica Hilton, do PSOL de São Paulo, torna mais rigorosa a punição para quem agredir mulheres com o objetivo de causar lesões, mutilações ou traumas em áreas como rosto, pescoço, cabeça, seios e genitália. Mas Laura Carneiro argumentou que o Código Penal já prevê como circunstâncias agravantes o motivo fútil ou torpe, o emprego de tortura ou outro meio cruel e a prática de violência contra a mulher. Isso já abrangeria o objetivo do projeto, segundo ela. O texto apresentado por Carneiro, segundo a relatora, busca modernizar a legislação, fazendo com que o feminicídio passe a ter total consonância com o crime de homicídio de mesma natureza, não deixando nenhuma brecha legal que possa resultar numa punição mais leve ao criminoso.
27: Boa parte dessas situações cruéis e covardes já encontram amparo e punição severa nas agravantes gerais, nas qualificadoras do nosso Código Penal, na Lei Maria da Penha. Ou seja, o sistema jurídico já reprova duramente essa violência. Então, nós adequamos nosso relatório, mudamos um pouquinho o texto da deputada Érica Hilton para dar um recado social ainda mais firme. É o Estado endurecendo a lei, para dizer que a vida, a integridade, a dignidade das mulheres brasileiras não serão toleradas se forem violadas dessa maneira.
20: De acordo com o texto aprovado, a pena para o crime de feminicídio, que atualmente é de reclusão de 20 a 40 anos, será aumentada em um terço se o crime for cometido por motivo torpe ou fútil nas dependências de instituição de ensino ou por integrante de organização criminosa ultraviolenta, grupo paramilitar ou milícia privada. Hoje, o Código Penal já prevê esse aumento quando o feminicídio for cometido em outro casos, como durante a gestação, nos 3 meses posteriores ao parto, se a vítima é a mãe ou a responsável por criança, adolescente ou pessoa com deficiência de qualquer idade, contra pessoa menor de 14 anos ou maior de 60 anos, ou em descumprimento das medidas protetivas de urgência previstas na Lei Maria da Penha, entre outros. A proposta que aumenta a pena para o crime de feminicídio em determinadas situações ainda depende de análise pelo plenário. Da Rádio Câmara de Brasília, Paula Bittar.
16: Projeto de Fausto Pinato, do União de São Paulo, cria o programa Mulher Segura para prevenir o feminicídio por meio de um sistema de alerta precoce e sigiloso. Pelo texto, familiares, vizinhos ou serviços de saúde poderão informar sinais de risco e violência doméstica antes mesmo do registro de boletim de ocorrência.
19: De acordo com Fausto Pinato,